0: Ministério dos Transportes, cerca de 2 milhões de motoristas já foram beneficiados desde a publicação das novas regras. Entre os beneficiados está Andrei Abreu, morador de Santa Catarina, que conta que em 20 minutos teve o documento renovado.
1: Então eu só precisei fazer a consulta e lá só atestar mesmo a efetivação. E foi tranquilo, foi bem rápido, questão de 20 minutos mesmo. Que se a gente anda corretamente, não tem multas e o sistema, ele busca uma forma de desburocratizar, viabilizar a rapidez na renovação, fica bem mais tranquilo e mais pessoas podem, de fato, se animar para poder tirar uma CNH.
0: Além da renovação, o programa CNH do Brasil também facilita o acesso à primeira habilitação nas categorias A, destinada a motocicletas, e B, voltada a veículos de passeio. Com a nova lei, os candidatos podem escolher como preferem se preparar para tirar a CNH, se por meio do conteúdo teórico gratuito disponível na plataforma digital, se em uma autoescola tradicional ou combinando as duas opções. Com as mudanças, o Brasil bateu recorde de novos condutores habilitados no país este ano. De acordo com o Ministério dos Transportes, mais de 1.141.000 CNHs foram expedidas entre janeiro e maio. O presidente Lula também destacou o impacto direto das medidas no orçamento das famílias brasileiras.
2: Uma carta custava R$3.000, R$3.500, tem gente que pagava até R$4.000. Agora não, agora o cara gasta R$670, R$500, já está com a sua carta pronta. Uma coisa importante, nós temos 60 milhões de pessoas usando o aplicativo. 60 milhões de pessoas. É uma população, sabe, o dobro da população argentina utilizando o aplicativo. Bom, isso tudo, para mim dizer ao pessoal que está tirando carta, tire sua carta, porque tirar carta é ter um instrumento de trabalho na mão para que você seja seguro. Portanto, utilize o novo modelo, um novo sistema de tirar carta e seja um motorista legalizado, tanto de moto quanto de carro, se quiser.
0: Os números mostram ainda um crescimento expressivo na procura pelo documento. O total de requerimentos para a emissão da CNH ultrapassou 7 milhões, volume 7 vezes maior que o observado antes da edição da medida provisória. Desse total, mais de 6 milhões de solicitações foram realizadas por meio da plataforma CNH do Brasil. Reportagem Gabriela Noronha.
3: Situação que começa como uma simples diversão na internet e o sonho do dinheiro fácil.
4: E aos poucos se torna um ciclo vicioso de endividamento e problemas de saúde mental.
3: Esta é a realidade de quem sofre com os perigos dos jogos da aposta online.
4: De acordo com o Ministério da Fazenda, mais de 25 milhões de brasileiros entraram nas chamadas bets no ano passado.
3: Mas uma nova ferramenta pode ajudar quem precisa enfrentar o vício.
5: Uma busca por dinheiro que resultou em mais dívidas. Essa é a realidade de muitas famílias brasileiras. Nossa equipe conversou com uma mulher que prefere não se identificar. Ela conta que durante uma depressão e precisando de mais recursos, começou a jogar em cassinos online. O hábito virou vício e ela passou a gastar todo o salário e o dinheiro de outras pessoas nas apostas.
6: O jogo meio que foi assim, uma válvula de escape. Aí foi evoluindo até chegar num ponto de eu gastar dinheiro que não era meu. Meu salário entrava, eu gastava tudo. E aqui em casa começou a ficar muito complicado. E foi assim, até ter que tomar medidas drásticas.
5: Para evitar que mais pessoas se viciem e se endividem por causa dos jogos de apostas online, o governo federal lançou uma plataforma de autoexclusão das bets. Com a ferramenta, o usuário indica seu CPF e, com isso, bloqueia de forma voluntária e simultânea o acesso a todas as casas de apostas autorizadas no Brasil, com uma única solicitação. É o que explica Daniele Cardoso, secretária de Prêmios e Apostas do Ministério da Fazenda.
7: Quando esse cidadão procurar uma determinada casa de aposta, ele vai estar bloqueado. Essa casa de aposta busca aqui para saber se esse CPF pode ou não apostar, e aí a gente dá informação dizendo não, porque ele se auto-excluiu. Quando a gente pensou nessa plataforma, a gente pensou não só nesse mecanismo de auto-exclusão centralizada, mas também ali ser um concentrador de informações em relação ao jogo responsável.
5: Dados do Ministério Ministério da Fazenda apontam que só no ano passado, mais de 25 milhões de brasileiros fizeram apostas em jogos online. Diante desse cenário, a plataforma de autoexclusão é uma das estratégias do governo para evitar o vício e o endividamento das famílias. Além do bloqueio, a autoexclusão impede novos cadastros e suspende o envio de publicidade sobre o assunto. Desde que a plataforma foi lançada no final do ano passado, mais de 574 mil pessoas já solicitaram a exclusão dos CPFs para o uso de bets. Do total de cadastrados, cerca de 40% apontaram a perda de controle sobre jogos e afirmaram que os impactos na saúde mental foram o principal motivo para a autoexclusão. Para a mulher que conversamos no início dessa reportagem, é importante existir uma plataforma que possibilite a exclusão do CPF nas casas de aposta.
6: A gente já viu várias coisas, né, muito graves acontecendo com essas pessoas, então eu acho que é importante sim para ajudar muita gente para não entrar nisso, porque é difícil.
5: Além de bloquear o CPF da pessoa para o uso de bets, a plataforma de autoexclusão também reúne orientações e links com informações de onde encontrar atendimento especializado no Sistema Único de Saúde. Pessoas que identificarem prejuízos relacionados às apostas podem buscar apoio nas unidades básicas de saúde e nos centros de atenção psicossocial, presentes em todas as regiões do país. Para quem sofreu com as apostas, a ajuda psicológica é fundamental.
6: É um vício muito perigoso. Então, quando eu decidi, eu vou parar, eu começava a pensar em tudo que eu passei. Aí eu fui atrás para procurar psicólogo especializado no assunto. E a partir desse momento, a perspectiva foi voltando.
5: Para acessar a plataforma e fazer a autoexclusão, basta procurar no seu buscador a frase autoexclusão, Ministério da Fazenda, e clicar no link. O endereço vai te direcionar para a plataforma dentro do site gov.br. Reportagem Márcia Fernandes.
4: Inglês e espanhol na palma da mão e sem custo.
3: Você já pode se inscrever no aplicativo Mac Idiomas, que oferece aulas dos dois idiomas, do nível básico ao avançado.
4: A ferramenta também conta com recursos de inteligência artificial para apoio aos estudos.
8: A plataforma Mac Idiomas, iniciativa gratuita do governo do Brasil para o ensino de inglês e espanhol, começou a funcionar no início deste mês de junho. O aplicativo oferece cursos do nível básico ao avançado, estruturados em 4 a 6 módulos, cada um com 10 a 15 aulas, permitindo que estudantes e demais interessados aprendam novos idiomas sem sair de casa. O presidente Luiz Inácio Lula da Silva destaca que aprender e falar outros idiomas amplia oportunidades e abre novas portas na vida das pessoas.
9: O governo está fazendo, utilizando a tecnologia para criar oportunidade de vocês poderem aprender coisas que a gente não conseguia há muito tempo atrás. É muito importante. Você não vai pagar nada, é o governo que vai arcar com os custos desse programa. O que o Ministério da Educação está fazendo é abrir, não uma janela, escancarar uma porta muito grande para que você tenha acesso às coisas que você precisa ter.
8: Entre as funcionalidades disponíveis no aplicativo estão a integração com a conta gov.br, teste de proficiência, trilhas de aprendizagem com aulas e atividades de reforço, avaliações ao final de cada módulo, sistema de conquistas e ferramentas de prática oral. A plataforma também conta com agentes de inteligência artificial para apoio aos estudos, esclarecimento de dúvidas e conversação nos idiomas. O acesso pode ser feito pelo portal macidiomas.mec.gov.br ou pelo aplicativo Mac Idiomas. Reportagem Thaísa Vitória.
3: E a plataforma Mac Livros, uma biblioteca digital, já alcançou a marca de 862 mil usuários.
4: Desde abril, quando a ferramenta foi lançada, já foram acessadas 468 mil obras, uma média de 3.400 livros por dia.
3: Somado todo o tempo de leitura dos usuários na plataforma, chega-se a 269 mil horas, o equivalente a cerca de 30 anos de leitura sem parar.
4: O livro mais lido é A Cabeça do Santo, da jornalista e escritora brasileira Socorro Acioli, e conta a história de um jovem que descobre possuir o dom de ouvir as preces de mulheres para Santo Antônio.
3: Completam as cinco obras mais lidas: Crime e Castigo e Noites Noites Brancas, de Dostoiévski, e também A Vegetariana e Sem Despedidas, de Han Kang.
4: Para ter acesso às obras, basta acessar o site do MEC Livros ou o aplicativo e fazer o login com a conta do gov.br.
3: Por meio da conta gov.br que o cidadão tem acesso a mais de 4.600 serviços públicos.
4: E quem perdeu o acesso à conta precisava aguardar até 3 dias até ter o problema resolvido.
3: Para facilitar a vida do cidadão, o governo do Brasil lançou uma ferramenta que recupera o acesso ao gov.br de forma rápida e simples.
10: Meu INSS, meu SUS Digital, Enem Fies, Carteira de Trabalho Digital e Carteira Digital de Trânsito são alguns dos serviços mais demandados na plataforma gov.br. Atualmente são mais de 176 milhões de usuários. Para facilitar a vida de quem precisa recuperar o acesso à conta, em caso de perda ou troca do celular, por exemplo, o governo do Brasil desenvolveu uma ferramenta que simplifica esse processo. É o que explica o diretor do Departamento de Identidade Digital, Hudson Vinícius Mesquita.
11: Então isso traz autonomia para o cidadão, muito mais rápido de fazer, não precisa envolver a central de atendimento. A expectativa é que mais pessoas, né, possam habilitar, se sentir confortáveis a utilizar essa camada de segurança.
10: O primeiro passo é atualizar o aplicativo do GovBR para ter acesso à opção de recuperação com e-mail. Na verificação em 2 etapas, clicar na opção Estou com dificuldade para gerar código e seguir os passos. Será preciso fazer um reconhecimento facial para concluir o processo. Para o secretário de Governo Digital, Rogério Mascarenhas, além de facilitar a vida do cidadão, a ferramenta traz mais segurança.
12: Então a gente sempre está buscando que a segurança esteja em primeiro lugar. A gente está colocando a possibilidade de utilizar um e-mail que a pessoa cadastre para que ela possa fazer essa recuperação da conta sem qualquer procedimento administrativo, ou seja, ela mesma consegue fazer isso. A partir de um reconhecimento facial, ela já consegue fazer a recuperação da sua conta.
10: O passo a passo da ferramenta está disponível na internet em acesso.gov.br. Depois é só clicar na aba Ajuda. Reportagem Nazi Brum.
4: Já ouviu falar em phishing, uma palavra em inglês que se refere à pescaria?
3: O termo é usado para sites, e-mails ou mensagens falsos usados para recolher dados de quem usa a internet.
4: Esse e outros termos ligados ao mundo digital podem ser compreendidos por qualquer pessoa por meio de vídeos ou até mesmo histórias em quadrinhos.
3: Conhecer cada vez mais sobre o ambiente digital pode evitar golpes. Saiba mais na reportagem de Cleide Lopes.
13: Há 2 anos, a gaúcha Gisele Heligda recebeu uma ligação de um suposto atendente do banco digital onde ela tinha conta. Do outro lado da linha, a informação era de que o cartão dela havia sido clonado. Assustada, ela seguiu as orientações do falso funcionário, forneceu dados pessoais e fez até reconhecimento facial. Ela não sabia, mas estava caindo em um golpe digital.
14: Fiz o reconhecimento facial e quando eu terminei o reconhecimento facial, a minha conta foi zerada. Era o valor que eu tinha para pagar o meu aluguel, a minha água, a minha luz.
13: Mensagens falsas, links suspeitos, roubo de senhas e tentativas de fraude estão entre os principais riscos para quem usa a internet. Por isso, o governo do Brasil aposta em mais uma estratégia: conscientizar a população por meio de vídeos, cartilhas e materiais educativos sobre os perigos e as armadilhas usadas por criminosos virtuais. Entre os lançamentos está a revista em quadrinhos, phishing e golpes cibernéticos. Com linguagem simples e acessível, a publicação mostra como os golpistas agem e orienta sobre formas de proteção. Também foram lançados vídeos voltados especialmente para idosos e conteúdos com dicas de acesso seguro aos serviços do gov.br. Como explica o secretário do Governo Digital do Ministério de Gestão e Inovação em Serviços Públicos, Rogério Mascarenhas.
15: Levar a população de uma forma simples, através de vídeos, né, que estão disponíveis lá na nossa página do gov.br/PPSI, né, que é o programa de privacidade e segurança da informação, vídeos que auxiliem as pessoas com pequenos cuidados e também as preocupações que a gente tem que ter aí em relação a essa forma de ataque, né, ou de abordagem que esses criminosos acabam fazendo na população.
13: O jornalista Felipe Camelo também já caiu em golpes virtuais. Seduzido por promoções imperdíveis na internet, fez compras de produtos que nunca chegaram.
16: Hoje a gente tem que ficar muito atento por promoções muito atraentes. Então você pega aquele produto, pega aquela loja, põe na internet,

0: desse tipo, você vai receber uma notificação do próprio aplicativo oficial do governo, do banco, ou qualquer outro que seja.
1: Segundo o governo federal, o Brasil é hoje referência em serviços digitais. São mais de 4.600 oferecidos por cerca de 250 órgãos públicos na plataforma gov.br. Reportagem Cleide Lopes.
2: Só reforçando, o material está disponível no site gov.br/governo-digital, na aba Privacidade e Segurança.
3: E atenção, pescadores, o Ministério da Pesca e Aquicultura alerta sobre tentativas de golpe relacionadas ao Registro Geral da Atividade Pesqueira.
2: Segundo relatos dos próprios usuários do sistema Pesque Brasil, alguns estão recebendo mensagens falsas via aplicativo WhatsApp.
3: Os golpistas fazem o print da tela da consulta pública da licença e adulteram o documento.
2: Assim, quem está com a licença ativa é levado a acreditar que o documento está suspenso ou cancelado. Aí os golpistas solicitam pagamento para que a situação seja normalizada.
3: O Ministério ressalta que não cobra nenhum tipo de taxa para regularização da profissão.
2: Em caso de dúvida, procure informações apenas pelos canais oficiais. Pelo WhatsApp, no número código 61, telefone 3276-5073.
3: Mais informações no Ministério da Pesca, no endereço gov.br/mpa.
2: Mulheres, a independência financeira é um dos fatores cruciais para romper com ciclos de violência doméstica.
3: Agora, mulheres empreendedoras do setor do turismo em situação de vulnerabilidade terão acesso a condições especiais de crédito pelo novo Fundo Geral de Turismo.
2: A portaria prevê que beneficiárias solicitem suspensão temporária dos pagamentos por até 6 meses e também estabelece ampliação dos prazos de carência.
3: Durante o Fórum Internacional de Mulheres no Turismo em João Pessoa, o ministro do Turismo Gustavo Feliciano ressaltou que a medida busca criar uma rede de segurança para que mulheres vítimas de violência mantenham seus negócios.
4: Alguma mulher que for vítima ou tiver alguma dificuldade no enfrentamento de violência, ela vai ter uma carência maior de 180 dias nos prazos do FUGETUR, podendo dar uma mobilidade e uma tranquilidade maior para passar por esse problema de enfrentamento que ela foi vítima de violência e depois voltar a arcar com as parcelas do financiamento.
2: Solidariedade que salva vidas levou o Brasil a um resultado histórico.
3: No ano passado foram realizados 31 mil transplantes de órgãos, o maior número já registrado no país.
2: E por trás de cada cirurgia está uma complexa rede de equipes e logística com um único objetivo: salvar vidas.
5: A espera pode durar meses, às vezes anos. Para Elisângela Alves, de Brasília, a segunda chance chegou graças a um gesto de amor da própria família.
6: O rim já estava bastante comprometido e o médico disse que o próximo passo seria começar uma busca na família sobre quem poderia estar doando o órgão, né? E no futuro próximo eu entraria em uma hemodiálise.
5: Elisângela convivia com a insuficiência renal e dependia de tratamento constante, até que veio a compatibilidade e o transplante de um novo rim, doado pela irmã Márcia Alves.
7: Quando ela falou, preciso de um rim, eu falei, eu te dou um. E a gente brincando e tudo, e realmente deu tudo certo, graças a Deus, fizemos os exames, né, tem a compatibilidade, então podemos fazer a cirurgia. Estava super tranquila e segura em relação à minha decisão, correu tudo bem.
5: Hoje, recuperada, a Elisângela segue uma vida normal. Histórias como a dela ajudam a explicar um resultado histórico. O Brasil bateu recorde de transplantes em 2025. Foram 31 mil procedimentos realizados em todo o país, o maior número já registrado. Entre os procedimentos mais realizados estão os transplantes de córnea, rim, medula óssea, fígado e coração. A estrutura envolve hospitais, equipes médicas, centrais de transplante e logística aérea. No ano passado, foram realizados 4.808 voos para o transporte de órgãos e equipes, em parceria com companhias aéreas e a Força Aérea Brasileira. O governo do Brasil investiu R$1,5 bilhão de reais no Sistema Nacional de Transplantes, recursos que ajudam a ampliar equipes, acelerar diagnósticos e reduzir o tempo de espera de quem depende de uma nova chance. Uma estrutura complexa e que faz do Brasil um líder em transplantes na rede pública, destaca Patrícia dos Santos, coordenadora-geral do Sistema Nacional de Transplantes do Ministério da Saúde.
8: Demonstra o compromisso do Ministério da Saúde em fortalecer uma das maiores políticas públicas de transplantes do mundo. Esse financiamento é o que permite ampliar o acesso, reduzir

0: as desigualdades regionais, qualificar os serviços e garantir que mais brasileiros tenham a chance de receber um transplante com segurança gratuitamente pelo SUS.
1: Mas apesar dos avanços, ainda existe um desafio importante. Hoje, cerca de 45% das famílias brasileiras ainda recusam a doação de órgãos, segundo dados do Ministério da Saúde. Pela legislação brasileira, a doação só ocorre com autorização dos parentes. Para quem aguarda na fila, a possibilidade de um transplante depende desse consentimento, explica o nefrologista Dr. Geraldo Freitas.
2: Falar da intenção de ser doador, caso isso aconteça, isso é importante, porque é imprevisível quando a situação de morte cefálica vai acontecer. Se estiver conversado com a família, a probabilidade de a gente efetivar um doador é muito maior do que se isso não tivesse sido comentado em nenhum momento.
1: O Sistema Único de Saúde responde por cerca de 86% dos transplantes realizados no país. O atendimento inclui exames, cirurgia, acompanhamento médico e medicamentos, tudo de forma gratuita. Reportagem Pablo Mudim.
3: E essas foram as notícias do Governo do Brasil.
4: Uma realização da Secretaria de Comunicação Social da Presidência da República.
3: Com produção da empresa Brasil de Comunicação.
4: Fique agora com as notícias do Poder Judiciário e do Congresso Nacional. Uma boa noite e um bom fim de semana.
3: A gente volta na segunda-feira. Boa noite para você.

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2: No Dia Mundial do Meio Ambiente, a STF relembra decisões que fortaleceram a proteção ambiental no Brasil.
3: Supremo começa a julgar recurso apresentado pelo ex-deputado Roberto Jefferson.
2: TSE divulga distribuição do Fundo Especial de Financiamento de Campanha para as eleições 2026.
3: Boa noite, eu sou Marcela Luiza.
2: E eu sou Walter Lima.
3: Hoje, 5 de junho, é o Dia Mundial do Meio Ambiente.
2: E para celebrar a data, o Supremo Tribunal Federal relembra algumas decisões que consolidaram a proteção ambiental como um direito fundamental previsto em nossa Constituição. Marta Ferreira.
4: Neste Dia Mundial do Meio Ambiente, algumas das principais decisões da Corte merecem destaque. Em relação ao Fundo Clima, em 2022, o STF determinou a retomada do funcionamento do Fundo Nacional sobre a Mudança do Clima, mecanismo do governo federal criado para financiar projetos de enfrentamento às mudanças climáticas. Em relação às queimadas e ao desmatamento na Amazônia e no Pantanal, a Corte reconheceu falhas estruturais na execução de políticas de enfrentamento das queimadas e determinou a elaboração e a implementação de planos de combate a incêndios e desmatamento e o fortalecimento de órgãos de fiscalização e a coordenação entre a União e os estados da Amazônia e do Pantanal.
3: O Supremo Tribunal Federal começou a julgar nesta sexta-feira um recurso apresentado pelo ex-deputado Roberto Jefferson contra uma multa de R$ 452 mil ligada à condenação dele em 2024.
2: O julgamento ocorre no plenário virtual e está previsto para terminar em 15 de junho. Pablo Lemos.
5: O ex-deputado Roberto Jefferson foi condenado a pagar a multa em um processo no qual foi sentenciado a 9 anos de prisão por calúnia, homofobia e por incitação à prática dos crimes de abolição do Estado Democrático de Direito e de dano qualificado. A defesa recorreu alegando que ele não tem condições financeiras de arcar com o valor. Mas o relator do caso no Supremo Tribunal Federal, ministro Alexandre de Moraes, rejeitou o pedido. Ele destacou que o valor de mais de R$ 452 mil pode ser parcelado em 18 vezes, como condição para a progressão de regime.
3: O Tribunal Superior Eleitoral divulgou os valores do Fundo Especial de Financiamento de Campanha, destinados aos partidos políticos para as eleições gerais de 2026.
2: Ao todo, R$ 4,9 bilhões vão ser distribuídos entre 30 partidos, de acordo com os critérios estabelecidos na legislação eleitoral, considerando a representatividade das legendas no Congresso Nacional. Fábio Ruas.
6: PL vai receber o maior valor, R$ 881 milhões e 700 mil. Em seguida, o PT, com R$ 615 milhões e 400 mil. E depois o União, com algo em torno de R$ 526 milhões e 200 mil. Juntas, as três legendas concentram quase 40% do montante distribuído pelo fundo eleitoral, que é custeado pela União em ano eleitoral. O objetivo do fundo é financiar campanhas de candidatas e candidatos.
3: Justiça Federal paralisa licenciamento de terminal de gás natural liquefeito em Barcarena, Pará.
2: A ação atende a pedido do Ministério Público Federal, Sabrine Menezes.
7: A decisão paralisou o avanço do licenciamento ambiental e a implantação do terminal de gás natural liquefeito de Barcarena, no Pará. A decisão reconheceu argumentos do MPF e o risco de danos irreversíveis aos modos de vida das comunidades tradicionais e ao meio ambiente, caso o projeto avançasse sem os estudos adequados. Na sentença, a justiça estabelece diversas obrigações ao governo do Pará, à Termogás e ao INCRA, como a proibição de emissão de licenças e a suspensão de atividades ligadas ao empreendimento, sob pena de multa diária de R$ 50 mil em caso de descumprimento.
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3: Uma boa noite.
2: Bom fim de semana e até segunda-feira.
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8: Eu sou Paula Groba.
9: E eu sou Humberto Pinheiro.
8: E estes são os destaques de hoje do Jornal do Senado, que começa agora.
9: Proposta garante proteção total a fundos de previdência afetados pelo Banco Master.
8: Autonomia do Banco Central com orçamento próprio está na pauta da Comissão de Constituição e Justiça.
9: Tarifaço. Senadora pede diálogo com os Estados Unidos para proteger exportações do Brasil.
8: Boa noite.
9: Boa noite.
8: Um projeto apresentado no Senado quer evitar prejuízos a aposentados e pensionistas de estados e municípios que investiram recursos no Banco Master.
9: A proposta amplia a cobertura do Fundo Garantidor de Créditos para assegurar a devolução integral dos valores aplicados. Repórter Marcela Cunha.
10: A proposta foi apresentada pelo senador Renan Calheiros, do MDB de Alagoas. Na prática, o projeto obriga o FGC, uma espécie de seguro dos bancos, a garantir a devolução integral dos recursos que tenham sido aplicados no Banco Master. Hoje, essa garantia tem limite de até R$ 250 mil por CPF ou CNPJ, por instituição ou conglomerado financeiro, e é financiada pelos próprios bancos. Segundo Renan, a medida quer evitar que aposentados e pensionistas sejam prejudicados por essas aplicações.
11: O meu projeto, ele parte de um princípio claro. Não é justo que o segurado beneficiário do regime previdenciário arque com prejuízos decorrentes de eventuais irregularidades ou má gestão ou roubalheira mesmo por parte de instituições financeiras.
10: Críticos da proposta afirmam que a cobertura integral pode transferir para o sistema bancário o prejuízo de aplicações de risco feitas por gestores públicos. Na justificativa do projeto, Renan Calheiros defende que a medida não impede a investigação de gestores públicos que tenham agido com dolo ou má fé e evita que fundos de previdência arquem com o prejuízo.
8: Escola, profissão e menos violência. Essa é a equação defendida por parlamentares que querem expandir a educação profissional e tecnológica no Brasil.
9: A avaliação é que a formação técnica abre portas para o emprego e afasta jovens da criminalidade. Repórter Lana Dias.
12: De acordo com o Anuário Brasileiro de Segurança Pública, em 2024, mais de 72 mil adolescentes foram apreendidos por cometerem atos infracionais, que é o crime ou contravenção penal praticados por menores de 18 anos. O fortalecimento da educação e da profissionalização de jovens se mostra fundamental na prevenção desse índice, que já vem diminuindo em relação aos anos anteriores. Para o senador astronauta Marcos Pontes, do PL de São Paulo, presidente da Frente Parlamentar em favor da educação profissional e tecnológica, a inserção de adolescentes nessa modalidade de ensino pode melhorar a qualidade de vida e ainda contribuir com a mão de obra qualificada no país.
13: Pois você transforma em cidadãos produtivos para o país, que vão ser felizes, ter suas famílias, em ter sucesso na vida. Então, o ensino profissionalizante, ele é muito mais do que o objetivo só do lado corporativo, do lado executivo, do lado das empresas, mas muito também do lado social.
12: Ele ainda afirmou que a ampliação da educação profissional depende de esforços conjuntos entre os setores público e privado.
13: Não são só os estados e os municípios, tem que ser um conjunto em parceria com as empresas. Um dos problemas que é muito claro, em se ver, é a participação maior necessária das empresas dentro das escolas e as escolas recepcionarem melhor as empresas. As empresas sabem qual é a necessidade.
12: A Frente Parlamentar, em atividade desde 2025, busca aprimorar a legislação, fiscalizar políticas públicas e ampliar o investimento em educação profissional e tecnológica no Brasil.
8: E a Comissão de Constituição e Justiça pode votar na próxima reunião a proposta de emenda à Constituição que busca assegurar orçamento próprio próprio e autonomia operacional ao Banco Central.
9: A PEC está sendo discutida há 2 anos na CCJ. As informações com o repórter Bruno Lourenço.
14: A proposta que busca assegurar ao Banco Central autonomia técnica, administrativa, orçamentária e financeira foi apresentada em 2023 pelo senador Vanderlan Cardoso, do PSD de Goiás. Passou por uma audiência pública e foi assunto em sabatinas de diretores e presidentes do BC desde então. O relator, senador Plínio Valério, do PSDB do Amazonas, acredita que a proposta já está madura e defende a urgência da matéria para dar condições do banco defender o real, o sistema financeiro e manter o PIX livre de pressões.
15: Do grosso modo, o PIX é do Banco Central. Não pode emprestar, não pode ceder, não pode vender, não pode fazer nada. É do Banco Central. E mais, não pode cobrar taxa de pessoa física. Isso é a garantia que todo brasileiro quer.
14: A proposta retira o Banco Central de vinculação a ministério ou a qualquer órgão ou sistema da administração pública e de tutela ou subordinação hierárquica.
8: Somente 10% das ações do Programa de Proteção e Promoção da Saúde Menstrual voltado a mulheres e meninas de baixa renda foram executados até hoje.
9: A política pública é fruto de legislação aprovada pelo Congresso, mas enfrenta obstáculos com a falta de orçamento. Repórter Marcela Diniz.
16: Criado por lei em 2021, o Programa de Proteção e Promoção da Saúde Menstrual tem entre suas ações principais a oferta gratuita de absorventes e outros itens de higiene para pessoas em situação de rua ou extrema vulnerabilidade, privadas de liberdade e estudantes de baixa renda da rede pública. No Senado, a proposta teve como relatora Zenaide Maia, do PSD do Rio Grande do Norte.
17: A Unicef, antes da pandemia, já mostrava que 4 milhões não tinham acesso a itens mínimos de cuidados menstruais. Um assunto que não era muito falado.
16: Mas somente 10% das ações do programa foram executadas até agora. Diagnóstico feito durante a audiência de conciliação entre União, Ministérios e a ONG Crioula, que desde 2022, por meio de ação civil pública, vem cobrando a efetiva implementação da política. Juliana Martins, representante da ONG, espera que o programa seja aprimorado com urgência e que o parlamento fortaleça a fiscalização e o orçamento das ações de saúde menstrual.
18: O parlamento tem um papel fundamental, em especial quando a gente pensa em qual é o orçamento destinado, né, para reduzir as barreiras com relação ao acesso.
16: Entre as falhas detectadas no programa de saúde menstrual estão barreiras digitais que dificultam o acesso de pessoas em situação de vulnerabilidade, falta de transparência no orçamento e de articulação entre os ministérios envolvidos.
8: O senador Hermes Clã, do PL de Santa Catarina, defendeu que os programas sociais sejam uma porta de saída da pobreza, com foco na geração de empregos, no empreendedorismo e na qualificação profissional.
9: Segundo ele, mais de 112 mil famílias catarinenses deixaram o Bolsa Família entre 2023 e 2026 após aumentarem a renda, o que, na sua avaliação, demonstra que desenvolvimento econômico e inclusão social podem avançar juntos.
19: Mais importante do que o número de pessoas que ingressam em programas sociais é o número de pessoas que conseguem sair deles por terem conquistado autonomia econômica. O emprego, a renda e a oportunidade continuam sendo instrumentos mais eficazes de transformação social.
8: E a senadora Tereza Cristina, do PP de Mato Grosso do Sul, alertou para os possíveis impactos da investigação comercial aberta pelos Estados Unidos. Ela destacou que produtos como suco de laranja, café e carnes estão fora das tarifas, mas setores como máquinas, madeira e etanol ainda podem ser afetados.
9: A parlamentar defendeu a continuidade das negociações para evitar prejuízos às exportações brasileiras com o aumento das tarifas.
20: Essa investigação, ela está sobre 76 países, não é só o Brasil, para esclarecer. Então, eu acho que agora é continuar negociando para ver se a gente consegue estancar, vamos dizer, essas tarifas de 25%, porque inviabilizam realmente aqueles segmentos, aqueles setores que serão tarifados com 25%.
9: Edição de Paulo Groba e trabalhos técnicos de Eliseu Caires. O Jornal do Senado fica por aqui. Acompanhe agora as notícias do Tribunal de Contas da União e da Câmara dos Deputados. Boa noite.
8: Boa noite e um bom fim de semana.
1: Minuto do TCU.
4: O Tribunal de Contas da União fez auditoria para avaliar se as regras do Bolsa Família estão sendo cumpridas e como está o acompanhamento do programa. A fiscalização também verificou programas de transferência de renda implementados por estados e municípios. Em todo o país, foram encontradas quase 230 ações com propostas semelhantes ao Bolsa Família. Um dos maiores problemas está na falta de integração de dados com o CAD único. 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
23: Proposta cria estratégia nacional para enfrentar impactos do vício em jogos.
24: Comissão proíbe posse de armas para quem estiver sob medida protetiva.
23: Dependentes de vítimas de violência terão prioridade na matrícula escolar.
24: Projeto de lei aumenta a punição para o crime de ultraje a culto religioso.
23: Boa noite. Proposta aumenta a pena para o crime de ultraje a culto religioso e impede que manifestações de fé em cerimônias sejam enquadradas como crime de preconceito. A repórter Daniele Lessa explica as medidas.
25: A Comissão de Constituição e Justiça da Câmara dos Deputados aprovou o projeto que aumenta a punição para o crime de ultraje a culto religioso e para o impedimento ou perturbação de atos religiosos. O texto aprovado foi a versão elaborada pelo relator, deputado pastor Marco Feliciano, do PL de São Paulo. Hoje, o Código Penal prevê pena de detenção de 1 mês a 1 ano para quem zombar de alguém por motivo de crença, impedir cerimônia religiosa ou vilipendiar ato ou objeto de culto. Com a proposta aprovada na CCJ, a pena passa a ser de reclusão de 2 a 4 anos, além de multa. O texto também estabelece que, se houver emprego de violência, a pena será aumentada em 2/3. Outra mudança altera a lei que trata dos crimes de preconceito. O novo texto deixa claro que não constitui crime a manifestação de crenças, sermões, pregações, culto, ensino ou orientação religiosa realizados em atividades de caráter religioso ou litúrgico, mesmo que transmitidos pela internet ou por outros meios de comunicação, como explica o relator, pastor Marco Feliciano.
26: Por exemplo, se um pastor ou um padre ou uma pessoa que é espiritualista estiver no exercício da sua fé, no exercício da sua função, e ela criticar uma outra religião, isso seria intolerância religiosa? É claro que não, porque a maioria das religiões praticam aquilo que nós chamamos de proselitismo, ou seja, eles tentam converter as pessoas. E no mundo em que nós vivemos hoje, do politicamente correto sendo impregnado na mente das pessoas, muitas pessoas, tanto padres como pastores e outros entes de religiões espiritualistas, estão sendo punidas, processadas por intolerância religiosa, quando na verdade eles estão apenas praticando a sua fé.
25: A proposta que aumenta a pena para o crime de ultraje a culto religioso e impede que manifestações de fé em cerimônias sejam enquadradas como crime de preconceito ainda precisa ser analisada pelo plenário da Câmara. Se aprovada, seguirá para o Senado. Da Rádio Câmara de Brasília, Daniele Lessa.
22: Educação.
24: Câmara aprova projeto que garante prioridade na matrícula escolar para dependentes de mulheres vítimas de violência doméstica. A repórter Sofia Peçanha tem os detalhes.
27: A Câmara dos Deputados aprovou o projeto que dá prioridade na matrícula escolar para dependentes de mulheres vítimas de violência doméstica em escolas próximas de sua nova residência. A proposta, apresentada pelo deputado Rômulo Gouveia, altera a Lei Maria da Penha. A medida assegura prioridade à mulher em situação de violência doméstica e familiar para matricular ou transferir seus dependentes para a instituição de ensino mais próxima de seu domicílio, seja pública ou particular. Para ter direito à prioridade, a mulher deverá apresentar documentos que comprovem o registro de ocorrência policial ou processo judicial relacionado à violência doméstica. O texto aprovado também permite que o juiz determine, como medida protetiva de urgência, a matrícula ou transferência do aluno, mesmo que não haja vaga na instituição mais próxima do novo domicílio. Além disso, o juiz determinará a devida comunicação ao conselho tutelar competente para acompanhamento. Segundo a justificativa, a interrupção da trajetória escolar resulta em imenso prejuízo para as famílias, já submetidas a pesado trauma psicológico e social, como explica o parecer da deputada Laura Carneiro, do PSD do Rio de Janeiro, lido na Comissão de Constituição e Justiça, pelo deputado Helder Salomão, do PT do Espírito Santo.
0: Tal medida protege ainda mais a mulher vítima de violência doméstica e seus dependentes, garantindo-lhe o direito fundamental à educação em meio a um contexto tão difícil de afastamento do lar em razão da violência doméstica.
27: O projeto que garante à mulher vítima de violência doméstica prioridade para matricular filhos ou dependentes em escolas próximas de sua nova residência segue para análise do Senado. Da Rádio Câmara de Brasília, Sofia Pessem.
2: Comissões. Avança na Câmara o projeto que cria uma estratégia nacional para enfrentar os impactos do vício em jogos.
24: A proposta já foi aprovada em todas as comissões temáticas da Câmara e está pronta para ser incluída na pauta de votação do plenário. A reportagem é de Maria Neves.
3: A Comissão de Saúde da Câmara aprovou o projeto do deputado Rui Carneiro, do Podemos da Paraíba, que institui uma estratégia nacional para cuidar de pessoas afetadas pelo vício em jogos e apostas, principalmente por meio da internet. O texto aprovado prevê uma rede de apoio formada por diferentes áreas do governo para enfrentar os impactos sociais e de saúde decorrentes do vício em apostas. De acordo com a relatora, a deputada Jandira Fegali, do PCdoB do Rio de Janeiro, devido à facilidade de acesso por meio do celular, a compulsão por jogos atinge uma parcela cada vez maior da população. Segundo a parlamentar, os mais afetados ainda são os homens, mas o problema já começa a atingir também mulheres e adolescentes.
5: E o que a gente vê é que em torno de entre 2% e 10% da população já começa a ter sintomatologia da dependência. Então é preciso que a gente institua uma política de prevenção, campanhas educativas, ao mesmo tempo de acolhimento, de assistência individualizada e confidencial. O Ministério da Saúde já faz hoje, já instituiu o teleatendimento gratuito. Mas nós estamos estendendo todo esse tratamento, não só ao SUS, mas também ao Sistema de Assistência Social e à Rede de Atenção Psicossocial.
3: Dentre as ações previstas na proposta, constam acompanhamento médico e psicossocial para os indivíduos e seus familiares. A medida prevê ainda a criação de grupos de apoio baseados na experiência, a realização de campanhas e a publicação de materiais didáticos, com foco especial na proteção de crianças e adolescentes e a cooperação com operadoras de apostas para detectar comportamentos de risco. Jandira Fegali defende também a limitação das propagandas de sites de apostas e o aumento da taxação das empresas de jogos online, conhecidas como bets. A deputada ressalta que, como a sede da maioria dessas empresas fica no exterior, o dinheiro também sai do país, o que retira recursos, inclusive, das políticas de atenção a pessoas que desenvolvem compulsão por jogos. A relatora lembrou que, recentemente, o país aumentou a taxação das bets, que era de 12% e vai chegar a 18%, mas, para ela, ainda é pouco. Segundo afirma, há países que cobram até 40% de imposto dessas empresas. Da Rádio Câmara de Brasília, Maria Neves.
2: O projeto que institui uma estratégia nacional para cuidar de pessoas afetadas pelo vício em jogos e apostas também já foi aprovado pelas Comissões de Finanças e Tributação e de Constituição e Justiça. O texto segue para análise no plenário da Câmara.
22: Saúde.
24: A comissão aprova projeto que prevê expansão da telemedicina nos municípios. A repórter Júlia Lopes nos conta os passos para a adoção da medida.
6: As teleconsultas têm se tornado uma alternativa para ampliar o acesso aos serviços do Sistema Único de Saúde, o SUS. Elas permitem atender um maior número de pessoas e chegar a regiões mais distantes no país. Nesse cenário, a Comissão de Saúde da Câmara dos Deputados aprovou um projeto de lei que cria a política de expansão da telesaúde no SUS. Atualmente, cerca de 10% dos municípios brasileiros oferecem serviços de medicina online à população, segundo o levantamento da Frente Nacional dos Prefeitos. Com a nova política, o governo federal deverá apoiar estados e municípios na ampliação desse atendimento, com prioridade para regiões mais vulneráveis e de difícil acesso. O texto prevê a criação de programas federais com apoio técnico e financeiro. Entre as medidas estão investimentos em conectividade, aquisição de equipamentos para unidades do SUS, capacitação de equipes e desenvolvimento de novos modelos de atendimento digital. A proposta também cria a Base Nacional de Telemedicina e Telesaúde, que deve integrar os dados de atendimento virtuais em todo o país, facilitando o acesso às informações de saúde. Para a relatora do projeto, a deputada Adriana Ventura, do Novo, de São Paulo, a iniciativa ajuda a enfrentar desigualdades regionais, amplia o acesso à saúde e permite a unificação de dados da população como prontuário eletrônico em um único sistema.
7: O objetivo, basicamente, é que a gente amplie isso com uma base única. Então, a gente precisa trabalhar interoperabilidade, precisa dar mais acesso para as pessoas, principalmente as pessoas que hoje não têm acesso. Então, o objetivo desse é fazer uma integração e fazer com que haja um compromisso dessa integração de estados, municípios e também planos de saúde que também atendem o SUS.
6: Os estados e municípios deverão incorporar a telesaúde em seus planos permanentes de cuidado, definindo metas e indicadores compatíveis com a realidade local. De acordo com o Ministério da Saúde, em 2025, 76% da população brasileira depende diretamente do SUS. O sistema realiza por ano 2,8 bilhões de atendimentos e conta com cerca de 3,5 milhões de profissionais em atuação. O projeto, que busca aumentar a participação da telesaúde no SUS, segue agora para análise na Comissão de Finanças e Tributação. Da Rádio Câmara de Brasília, Júlia Lopes.
23: A Comissão de Agricultura aprova a erradicação da leucena, planta invasora no Cerrado. O repórter José Carlos Oliveira explica os problemas causados pela praga.
10: A Comissão de Agricultura da Câmara dos Deputados aprovou a proposta de controle, manejo e erradicação progressiva da leucena, uma leguminosa originária da América Central. A planta exótica invasora se disseminou descontroladamente em vários biomas brasileiros, sobretudo em áreas do Cerrado, no Centro-Oeste. O autor do projeto de lei, deputado Otto Alencar Filho, do PSD da Bahia, lembrou que a leucena foi introduzida no Brasil como forrageira, ou seja, com foco na alimentação de animais de produção, como bois, porcos e cabras. Também foi usada na recuperação de solo. No entanto, a planta se desenvolveu rapidamente e passou a competir com a vegetação nativa, alterando os ecossistemas. O relator, deputado José Medeiros, do PL do Mato Grosso, concordou com a necessidade de controle da leucena.
11: É uma leguminosa muito aceita pelos produtores, porque tem alto índice de proteína para o gado, mas ela também se espalha de forma, assim, muito avassaladora, e ele pede justamente a substituição gradativa dessa leguminosa para que não vire uma praga por todo o país, porque ela produz bastante semente, é levada pelo vento, por passarinhos também, de um bem que se esperava acaba causando um problema para toda a atividade silvopastoril.
10: Para o controle gradual da planta, o projeto de lei prevê campanhas educativas, linhas de financiamento, assistência técnica e extensão rural voltadas à substituição da leucena por espécies alternativas. Áreas rurais que cultivam a planta terão até 10 anos para erradicá-la. O texto ainda proíbe o plantio de leucena em áreas de preservação permanente, unidades de conservação de proteção integral, florestas públicas, terras indígenas e territórios quilombolas. A proposta de erradicação da leucena ainda vai passar pela análise das comissões de meio ambiente, de finanças e tributação e de Constituição e Justiça. Da Rádio Câmara de Brasília, José Carlos Oliveira.
12: Justiça.
24: Comissão aprova projeto que aumenta a proteção para vítimas de violência, exigindo que juiz escute a mulher antes de decidir pela revogação de medidas protetivas do agressor.
23: O projeto está pronto para entrar na pauta do plenário da Câmara, como informa a repórter Silvia Munhato.
24: A Comissão de Constituição e Justiça da Câmara aprovou o projeto que determina que, antes de decidir sobre a revogação de medidas protetivas de urgência do agressor, o juiz escute a mulher vítima de violência doméstica e familiar e verifique se ela não está em risco. Além disso, a proposta determina a realização da chamada audiência de admoestação para a soltura de agressor em caso de revogação de prisão preventiva. É o que explica a relatora, a deputada Laura Carneiro, do PSD do Rio de Janeiro.
12: E o juiz vai dizer para ele: olha só, o senhor, se descumprir, vai acontecer isso. Se o senhor deixar de cumprir as medidas protetivas, vai acontecer isso. Ou seja, ele de alguma maneira vai fazer com que o agressor repense qualquer possibilidade de reincidência naquela conduta.
24: A audiência deverá se realizar em até 48 horas da decisão de soltar o réu. As medidas serão inseridas na Lei Maria da Penha. Laura Carneiro defendeu que o contato com a vítima deve ser realizado pela equipe técnica da vara especializada, por equipamento da rede de enfrentamento à violência da região, de seu domicílio, ou ainda pelo próprio juízo da vara de violência doméstica e familiar. Entre as medidas protetivas previstas na Lei Maria da Penha estão a suspensão do porte de arma, o afastamento do lar ou a proibição de aproximação da vítima. A proposta que aumenta a proteção para a mulher vítima de violência deverá ser analisada agora pelo plenário da Câmara. Da Rádio Câmara de Brasília, Silvia Minhato.
13: Segurança Pública.
24: Pessoas que estiverem cumprindo medidas protetivas com base na Lei Maria da Penha podem ter suspenso o direito a ter armas de fogo. Proposta nesse sentido está sendo examinada pela Câmara. A reportagem é de Luiz Cláudio Canuto.
14: A Comissão de Segurança Pública da Câmara aprovou projeto que impede que pessoas que estejam em cumprimento de medidas protetivas com base na Lei Maria da Penha tenham ou comprem armas de fogo e munições. O texto aprovado é uma nova versão da proposta feita pelo relator, deputado Aloysio Mendes, do Republicanos do Maranhão. De acordo com a nova redação, a suspensão do direito a armas vira uma medida obrigatória até a revogação da medida protetiva ou o arquivamento do caso. Para garantir o cumprimento da lei, o relator incluiu a exigência de uma certidão negativa de medidas protetivas para quem queira comprar ou portar armas de fogo no Brasil. É uma mudança no Estatuto do Desarmamento. Ao juiz caberia comunicar a decisão a diversos órgãos, como o Exército, no caso de atiradores esportivos, a Polícia Federal, para quem é caçador, e também às empresas de segurança, caso seja um emprego do acusado de agressão. Entre as mudanças feitas, o relator tirou do texto original a previsão de novas penas para tentativas de compra de armas, porque a legislação penal já prevê punições para uso e porte ilegais. Também ficou de fora a criação de novos canais de atendimento específicos, porque já existe o número 180 para denúncias de violência contra a mulher. O texto original tratava apenas do registro de agressão em inquéritos, mas o relator vinculou a proibição à concessão da medida protetiva. Aloysio Mendes acha que a vinculação dá maior eficácia jurídica e rapidez à segurança da vítima.
15: Nós temos estatísticas recentes que dizem que quase 58% dos crimes cometidos contra as mulheres são praticados com armas de fogo. Aprovamos na Comissão de Segurança Pública e Combate ao Crime Organizado por unanimidade. E esse projeto vai coibir ainda mais a prática desse tipo de crime.
14: O texto já foi aprovado pela Comissão de Defesa dos Direitos da Mulher e agora está na Comissão de Constituição e Justiça, mas pode ser votado pelo plenário porque está em regime de urgência. Da Rádio Câmara de Brasília, Luiz Cláudio Canuto.
13: Votação.
23: Oficiais de justiça e fiscais agropecuários podem ser incluídos entre as categorias autorizadas a portar armas. O repórter Antônio Vital tem as informações.
16: Ganhou o regime de urgência e pode ser votado a qualquer momento no plenário da Câmara, projeto que autoriza o porte de armas de fogo por oficiais de justiça e auditores fiscais federais agropecuários. O projeto altera o Estatuto do Desarmamento para incluir essas duas categorias entre aquelas que têm direito ao porte de arma. Hoje, essa autorização já vale para policiais, militares e outras carreiras ligadas à segurança pública, desde que cumpram os requisitos legais, como comprovação de capacidade técnica e aptidão psicológica. De acordo com a proposta, esses profissionais poderão portar arma de fogo de propriedade própria ou fornecida pela instituição, inclusive fora do horário de serviço, com validade em todo o território nacional, conforme as regras previstas em lei. Relator da proposta, o deputado Jonas Donizete, do PSB de São Paulo, argumentou que a medida reconhece o risco enfrentado por esses profissionais no exercício das funções. Segundo ele, oficiais de justiça e auditores fiscais atuam diretamente na execução de decisões judiciais e em atividades de fiscalização, muitas vezes sob tensão e ameaças. O porte de armas para oficiais de justiça foi defendido pelo deputado Coronel Meira, do PL de Pernambuco.
1: Porte de arma para oficial e oficiala de justiça, para poder se defender verdadeiramente de tudo que acontece na rua. Ele é o elo, exatamente, da justiça, dos tribunais de justiça com o povo brasileiro. E ele precisa ter um mínimo de conforto, que é poder, se quiser, estar armado para defender a sua vida e muitas vezes a vida de quem o acompanha no seu momento do trabalho em todos os locais, em todos os rincões do nosso Brasil.
16: Com regime de urgência, o projeto que autoriza o porte de arma por oficiais de justiça pode ser votado diretamente no plenário da Câmara, sem passar pela análise das comissões permanentes da Casa. Da Rádio Câmara de Brasília, com informações de Daniele Lessa, Antônio Vital.
24: Termina agora o Jornal Câmara dos Deputados, produzido pela Rádio Câmara. O programa teve trabalhos técnicos de Wellington Teles e a apresentação de Tércia Guimarães e Luciana Vieira. Uma boa noite para você.
23: A Voz do Brasil está de volta na segunda-feira. Boa noite e bom fim de semana.
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0: 10 horas.
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0: 10:03.

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1: 11:42.
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0: Vambora, Zezé! O que tá faltando então, Luciano?
1: Tá faltando alegria, mãozinha pra cima e todo mundo.

referendão, pelo amor de Deus, me ajuda, vai ser música.

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0: 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Vai na manhã.
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0: Devido ao sucesso da música Peito Apaixonado, nós do San Marino resolvemos gravar mais uma música em homenagem a todos vocês de casa, é ou não é, Negão?
1: É claro, Magrão, e a gente canta pra vocês.
0: Então, gente, chegando, foto 3x4 pra gente cantar assim pra vocês.

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0: obrigado.
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Valeu, grandão, todo amor, que eu não sou da Ju, vai ser música.

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0: 5h03 em São Joaquim. Bom dia, ou de casa. Quanta alegria sente quando alguém nos recebe. Estamos dando início a mais uma edição do programa Batendo Estrivo. Hoje, dia 6 de junho, 2026, sábado. Alô, São Joaquim, cidade interior. Alô, Santa Catarina, Paraná. Alô, Rio Grande do Sul. Alô, heróis da madrugada.
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7 graus de temperatura, umidade relativa do ar em 91%, vem sobrando a 5 quilômetros horários nesta manhã de sábado. A partir de agora, o melhor da música tradicionalista, regionalista, nativista, a música gaúcha imperando as ondas da 104.1 Nevasca FM. Os informativos jornalísticos, a previsão do tempo, o recado dos nossos valiosíssimos anunciantes e, claro, sua valiosíssima participação. Sou Agnaldo Pinto, estarei com você até as 8 horas da manhã em mais uma edição do Batendo Estrivo. Obrigado, senhor, por mais esse dia, por mais esta oportunidade, ao menos tentar ser melhor. Obrigado pelas bênçãos de ontem, de hoje e as que virão.

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1: Cinco horas 12 minutos em São Joaquim. Confira os informativos jornalísticos, as primeiras manchetes desta manhã no Giro de Notícias. Música.

0: Esse é o Giro de Notícias. Eu sou Priscila Moore e você acompanha os destaques do momento. As inscrições para o Enem 2026 foram prorrogadas até o dia 12 de junho. A taxa de inscrição permanece em R$ 85,00 e o pagamento deve ser feito até o dia 17 deste mês. Estudantes beneficiários do Pé de Meia são isentos. As provas estão marcadas para os dias 8 e 15 de novembro e, desta vez, o INEP pretende ampliar os locais de aplicação para cerca de 10 mil em todo o país. O Ministério da Educação lançou um portal gratuito para aprendizagem de outras línguas, o MEC Idiomas, que oferece formação em nível básico ao avançado em inglês e espanhol. O aplicativo pode ser acessado com os dados do portal gov.br. O técnico da seleção brasileira, Carlo Ancelotti, revelou em coletiva de imprensa nesta sexta que pretende testar o meia Lucas Paquetá e o atacante Igor Thiago como titulares na partida deste sábado contra o Egito, a última antes da estreia na Copa do Mundo contra Marrocos, no dia 13 de junho. A Polícia Federal pretende pedir aos Estados Unidos a quebra de sigilo de um fundo no Texas que teria recebido recursos do ex-banqueiro Daniel Vorcaro, sob a justificativa de financiar o filme Dark Horse, sobre o ex-presidente Jair Bolsonaro. A suspeita é de que o dinheiro também bancou despesas de Eduardo Bolsonaro no país e tentativas de pressão sobre autoridades brasileiras. O presidente Lula sancionou nesta sexta uma lei que permite renovação automática da Carteira Nacional de Habilitação para Bons Condutores. A medida autoriza a renovação sem custos para motoristas que não cometeram infrações de trânsito sujeitas à pontuação nos últimos 12 meses. A proposta já estava em vigor desde a publicação de uma medida provisória em dezembro de 2025. O Giro de Notícias é uma produção da Agência Rádio Web. Texto e apresentação, Priscila Moore. Edição, Thiago Pedruzzi.
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Levasca 5:21. Os Alex Bertucci, que linda minha terra. Isso já cedinho. Ah, chegou aí 5 da manhã. O Caturas, Caturita aqui do centro. Feliz sábado. É isso aí, feliz sábado, cara. Obrigado pela companhia, pela sintonia. A Francisca lá em Santa Luzia, o Paruá, lá no Maranhão. É ligadinha com a gente, bom dia. Ouvindo por cá, tá certo. Obrigado pela companhia, pela sintonia. 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
3: Em São Joaquim, 5h24. 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
1: 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Informativo jornalístico.
2: O mês de junho será marcado por chuva dentro da média em boa parte do país. Casos, por exemplo, da maior parte do Sudeste e do Centro-Oeste. Projeção do Instituto Nacional de Meteorologia indica ainda que o Rio Grande do Sul e algumas áreas do Norte e do Nordeste terão mais chuva que o normal, enquanto o Paraná e São Paulo terão um junho mais seco que a média. Quanto à temperatura, será um mês mais quente que o normal em praticamente todo o Brasil. Da Rádio 2, Humberto Ferretti.
1: 5:32. Mais notícias no próximo bloco.
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Nevasca 5h39. Nego Soares, camisa listrada. Você está no melhor do seu rádio, a 104.1 Nevasca FM, que é o programa Batendo Estrevo, na edição desta manhã de sábado, 6 de junho de 2026. Alô, Paulo Lima, lá em Floripa, ligado com a gente, obrigado pela companhia, pela sintonia.

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5: 5:42. 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
6: Bueno, vou largando, companheiro.
7: Pra onde?
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7: Mas fazer o quê?
6: Correr, Chile e beber

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1: Um levantamento da Sociedade Brasileira de Cirurgia Oncológica estima que mais de 63 mil mortes por câncer estejam associadas ao tabagismo. Isso representa quase uma em cada quatro mortes pela doença registradas no Brasil. O estudo considerou 12 tipos de tumores com forte relação com o consumo de cigarro e outros derivados do tabaco. O impacto mais forte aparece nos tumores ligados ao sistema respiratório e ao aparelho digestivo superior. O cirurgião oncológico e presidente da Sociedade Brasileira de Cirurgia Oncológica, Paulo Henrique de Souza Fernandes, explica que o tabagismo continua sendo um dos principais fatores evitáveis ligados ao câncer.
2: Porque seus efeitos se acumulam ao longo de décadas. Muitas pessoas que desenvolvem câncer hoje começaram a fumar há 20, 30 ou até 40 anos. Além disso, o cigarro está relacionado a diversos tipos de câncer e não apenas ao câncer de pulmão. A boa notícia é que parar de fumar reduz progressivamente o risco, mas os benefícios populacionais aparecem ao longo do tempo. Por isso, a prevenção e o combate ao tabagismo continuam sendo fundamentais para salvar vidas.
1: Outro ponto de preocupação é com relação ao cigarro eletrônico. Esses dispositivos são vendidos muitas vezes com a ideia de serem menos nocivos. Mas é preciso atenção, porque eles também podem causar dependência e danos à saúde.
2: O maior risco é justamente a falsa impressão de que o cigarro eletrônico é seguro. Ele pode conter nicotina em altas concentrações e diversas substâncias tóxicas capazes de causar dependência e danos à saúde. Muitos jovens começam pelo cigarro eletrônico acreditando que não há riscos e acabam desenvolvendo dependência à nicotina. Além disso, ainda estamos conhecendo os efeitos a longo prazo desses dispositivos. O que já sabemos é que não existe forma segura de fumar ou vaporizar produtos contendo nicotina.
1: Para quem quer abandonar o cigarro, a recomendação é buscar ajuda nos serviços de saúde. Especialistas apontam que com acompanhamento, orientação e tratamento adequado, as chances de parar aumentam. 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
0: Mais notícias, mais informativos no próximo bloco. Na Nevasca, 5:52.
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0: Na Nevasca 5:59. Rogério Melo e Marcelo Oliveira, quando uma lágrima se fez espelho da alma. Tempo, temperatura, bom, nesse momento nós estamos com, vamos aqui atualizando, 7 graus, temperatura, umidade relativa do ar em 91%, vento soprando a 5 quilômetros horários.
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0: Muito bem, previsão do tempo, tempo, temperatura, detalhes com o Ronaldo Coutinho do Prado. Ronaldo, para São Joaquim, para a nossa região, o clima, como vai se comportar nessas próximas horas, neste final de semana?
2: Bom dia. O dia começa frio, deu geada. A mínima, por enquanto, ficou em Bom Jardim, com 1,5 negativo. Urupema também, um pouquinho negativo. E São Joaquim também ficou próximo de zero. Na realidade, 1 grau positivo de mínima por enquanto. Acho que não vai baixar disso, porque ele já começou a subir a temperatura aqui no centro da cidade. Urubici deu 0,9, pode ser que caia mais um pouco. Urupema, então, deu um pouquinho negativo, 2 ou 3 décimos negativo. E aí fora daqui também deu geada, na região ali de Lebon Régis, Água Doce, os Campos de Palmas, ali na área do sul do Paraná também. Então, estamos com tempo com nebulosidade e sol no decorrer de hoje, pode não passar muito dos 14, 17 graus, e vamos ter aí condições de tempo, no geral, mais para bom. Amanhã já pode ter uma chance pequenininha de chuva pela manhã, o mais provável é a tarde e noite. Alguma chuva, alguma trovada, alguma pancada, não dá para descartar. Temperatura continua baixa. Se tiver geada, provavelmente não aparece. Mantém a tendência de tempo, mais para uns assim, mais para tempo bom, bom não, com nebulosidade na segunda, pode ser que tenha chuva. De manhã é pouco provável, mais provável é a tarde e noite. Entre segunda e terça, a frente fria passa, trazendo condições de chuva, alguma trovada e queda na temperatura, principalmente na terça, onde é provável que já tenha geada à noite. No decorrer da quarta-feira, nós teremos aí condições de tempo com frio, temperaturas abaixo de zero, 2, 3 ou 4 negativo, e à tarde esquenta um pouco. Na quarta ainda tem tempo seco. Na quinta, sexta, volta a ter chuva, cai a temperatura, esfria bastante no fim de semana que vem, com temperatura negativa e mais para tempo bom, e outro frio forte chega a partir de domingo não, dia 15, segunda-feira que vem para frente. Então, mês de junho, assim como maio, está sendo muito bom em termos de qualidade de frio, e a chuva também vai aumentando gradativamente. Da Climatera, Ronaldo Coutinho.
0: Ok, Ronaldo, obrigado pelos informativos e até um próximo contato.
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1: Seis horas 13 minutos em São Joaquim, nos informativos jornalísticos, você confere os indicadores agropecuários.
2: Indicadores agropecuários, com Diego Brião. Soja.
3: Os contratos futuros de soja com vencimento em julho registraram queda nos Estados Unidos na sexta-feira. Na Bolsa de Chicago, a cotação era de US$ 11,21 por bushel ao final do dia. Valor no mercado físico no Brasil por saca de 60 quilos. Estado do Mato Grosso, cidade de Rondonópolis, R$ 116,60. Paraná, Marechal Cândido Rondon, R$ 110. Bahia, Luiz Eduardo Magalhães, R$ 113. E Rio Grande do Sul, não me toque, também R$ 113 por saca de 60 quilos.
2: Milho.
3: Valores no mercado físico, por saca de 60 quilos. Paraná, Marechal Cândido Rondon, R$ 52, valor em estabilidade na comparação com a cotação anterior. Mato Grosso, Rondonópolis, R$ 48,80, também em estabilidade. E Goiás, Rio Verde, R$ 52, em queda.
2: Boi gordo.
3: Em São Paulo, na B3, os contratos com vencimento em junho eram negociados ao final da sexta a R$ 352,50 por arroba. Houve elevação de 0,31% no dia. Boi à vista, Mato Grosso, Cuiabá, R$ 338 por arroba.
2: Café.
3: Os contratos futuros de café arábica com entrega prevista para julho terminaram a sexta-feira em Nova York, nos Estados Unidos, em queda. A cotação era, ao final do dia, de R$ 1.679,26 por saca de 60 quilos. No Brasil, na B3, os contratos futuros de café arábica com entrega prevista para setembro apresentaram queda, com cotação de US$ 306 por saca de 60 quilos. Valor no mercado físico do café arábica, tipo 6, por saca de 60 quilos. Minas Gerais, Varginha, R$ 1.490. Bahia, região oeste, R$ 1.415. E São Paulo, Franca, R$ 1.480.
2: Algodão.
3: Valor do algodão em pluma, por arroba, Mato Grosso, Sorriso, R$ 131,54, valor em elevação na comparação com a cotação anterior. E Bahia, região oeste, R$ 133,50, em estabilidade.
2: Trigo.
3: Valor no mercado físico do trigo por saca de 60 quilos. Paraná, Marechal Cândido Rondon, R$ 70 em estabilidade. E Rio Grande do Sul, Nonoai, R$ 68, também em estabilidade.
2: Arroz.
3: Valores no mercado físico. Bahia, região oeste, R$ 74 por saca de 60 quilos, em estabilidade. E Rio Grande do Sul, média estadual, R$ 59 por saca de 50 quilos, também em estabilidade.
2: Indicadores agropecuários com Diego Brião. Produção, Agência Rádio Web.
1: Em São Joaquim, 6:17. Mais notícias, mais informativos, você confere no próximo bloco.

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1: A Nevasca 621. Grupo Bailanta. Me ajude que eu te ajudo. Ai, meu amigo Pepe, bom dia, conta aí o quê? O que é que tá querendo ouvir hoje? Como é que tá bom o jardim, tudo tranquilo?
2: Bom dia, meu amigo Aguinaldo Pinto, eu pia direto de Bom Jardim da Serra. Aguinaldo, hoje vamos tocar o Tico Louco. Se puder tocar aí pra nós, oferecendo pra todo o pessoal de Bom Jardim, todo São Joaquim, especialmente pra você, especialmente pra todo o pessoal que vem escutando a Nevasca, especialmente pra todo o pessoal sai cedo, colher batata, maçã. Que Deus abençoe todo eles e todo nós, direto Bom Jardim da Serra, Pia falando, câmbio desligo.
1: Alô, Pepe, obrigado pela companhia, pela sintonia. Vamos tentar localizar tua música. Tá? Aqui um pouquinho. Zé de Novaes, exibindo aquela maconha de mate, né? Matando cedito, é agasalhado, tranquilo, tá certo, de Novaes. Bom dia.
3: Bom dia, Aguinaldo. Aqui é o José de Novaes. Estamos tomando chimarrão e sintonizado no Batendo Estrivo aí. Roda a música com Porca Véia, Morena Luxosa. Oferece aí a todos na escuta da programação. Oferece aí para o Mauri Goulart, diz que também não perde um programa. Grande abraço, meu amigo.
1: Valeu, de Novaes. Não dá de esquecer de botar a música, depois ele diz, ele distrata a gente, ele briga, as horas, sabe aquela frase bem serrana, tira dos cachorros e joga da gente, não quer nem saber, não interessa que tá perto, ele briga. Como é que não roda uma música? Eu ouço todo dia.

assim, mimo aí. Valeu. Obrigado de coração. É a 104.1 Nevasca FM, a edição dessa manhã de sábado. Hoje, 6 de junho de 2026. Mas está chegando aqui, vou já colocar na sequência. Marlon Fontana, bom dia. Toca no Império das Estâncias, Nilton Ferreira. Opa, daqui um pouquinho. Vamos colocar aí na sequência, tá certo? Obrigado pela companhia, pela sintonia. Aí o Marlon Fontana.

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5: Tempo e temperatura. Bom, nesse momento nós estamos com 7 graus de temperatura, umidade relativa do ar 91%.
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5: 6:27.

0: 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Dentro dos informativos jornalísticos, você confere o Giro Rural.
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2: Eu sou Humberto Ferretti e esse é o Giro Rural. A safra brasileira de trigo será menor em 2026, aliás, bem menor. A colheita esperada pela Conab é de 6.388.000 toneladas, 19% a menos que no ano passado. A tendência é de uma área de cultivo 12% menor, enquanto o rendimento vai encolher 7%. Os números, porém, ainda podem melhorar ou piorar de acordo com o clima nas próximas semanas. Depois de crescer no ciclo 24-25, a safra de algodão será quase 3% menor na safra 25-26, na casa de 3.900.000 toneladas. Projeção da Conab indica que a área de cultivo deve encolher 2% e ficar pouco acima de 2 milhões de hectares. O rendimento das plantações também será menor. Por enquanto, a projeção é de uma queda de 0,5% para a casa de 1 tonelada e 900 quilos. O mês de junho será marcado por chuva dentro da média em boa parte do país. Casos, por exemplo, da maior parte do Sudeste e do Centro-Oeste. Projeção do Instituto Nacional de Meteorologia indica ainda que o Rio Grande do Sul e algumas áreas do Norte e do Nordeste terão mais chuva que o normal, enquanto o Paraná e São Paulo terão um junho mais seco que a média. Quanto à temperatura, será um mês mais quente que o normal em praticamente todo o Brasil.
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0: 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Mais notícias, mais informativos, você confere no próximo bloco.
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A nevasca 641, conferimos com Milton Ferreira no Império das Estâncias. Cento e quatro ponto um, Nevasca F.

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2: 6h45. 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

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Bom dia.

0: Ana Vasca, 6h58, conferimos com Judinho Chiquito, trocas e carreiras. Bom, por aí até Bom Jardim da Serra, tá lá o Juninho Antônio Padilha do Rio Capivaras. Opa, e quer ouvir o porca, véia, tô chegando um pedaço, já foi essa. Já, bem na recada do programa hoje, roda mais, tá, vamos. A chaguma do porca, véia, que tem a semelhança com essa aí, ou qualquer coisa pede outra aí, não tem problema. Não rodamos, a gente roda, com certeza, lógico. Bora trabalhar, né, Juninho? Bora trabalhar, tá certo você. Tempo. Aproveitar o clima, né? Aproveitar o clima. Tempo e temperatura. Bom, vamos conferindo aqui. 6 graus de temperatura, umidade relativa do ar 92%. Vem sobrando a 5 quilômetros horários.
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0: Tempo, temperatura. Vamos lá. Ronaldo Coutinho do Prado, para São Joaquim, aí para a nossa região, como é que vai se comportar o clima nas próximas horas? Bom dia.
2: Bom dia. É, o dia começa frio, deu geada. A mínima, por enquanto, ficou em Bom Jardim, com 1,5 negativo. Urupema também, um pouquinho negativo. E São Joaquim também ficou próximo de zero. Na realidade, 1 grau positivo de mínima, por enquanto. Acho que não vai baixar disso, porque ele já começou a subir a temperatura aqui no centro da cidade. Urubici deu 0,9, pode ser que caia mais um pouco. Urupema, então, deu um pouquinho negativo, 2 ou 3 décimos negativo. E aí fora daqui também deu geada, na região ali de Lebon Régis, Água Doce, os Campos de Palmas, ali na área do sul do Paraná também. Então estamos com tempo com nebulosidade e sol no decorrer de hoje, pode não passar muito dos 14, 17 graus, e vamos ter aí condições de tempo, no geral, mais para bom. Amanhã já pode ter uma chance pequenininha de chuva pela manhã, o mais provável é a tarde e noite, alguma chuva, alguma trovada, alguma pancada, não dá para descartar. Temperatura continua baixa. Se tiver geada, provavelmente não aparece. Mantém a tendência de tempo mais para, vamos dizer assim, mais para tempo bom, bom não, com nebulosidade na segunda, pode ser que tenha chuva. De manhã é pouco provável, mais provável é a tarde e noite. Entre segunda e terça, a frente fria passa, trazendo condições de chuva, alguma trovada e queda na temperatura, principalmente na terça, onde é provável que já tenha geada à noite. No decorrer da quarta-feira, nós teremos aí condições de tempo com frio, temperaturas abaixo de zero, 2, 3 ou 4 negativo, e à tarde esquenta um pouco. Na quarta ainda tem tempo seco. Na quinta, sexta, volta a ter chuva, cai a temperatura, esfria bastante no fim de semana que vem, com temperatura negativa e mais para tempo bom, e outro frio forte chega a partir de domingo não, dia 15, segunda-feira que vem para frente. Então, o mês de junho, assim como maio, está sendo muito bom em termos de qualidade de frio e a chuva também vai aumentando gradativamente. Da Climaterra, Ronaldo Coutinho.
0: Ok, Ronaldo, obrigado pelos informativos e até um próximo contato. Conferimos a previsão do tempo. Hora certa, 7:02.
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1: A Nevasca, 7:13. 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
2: O crime custa pelo menos 107 bilhões de reais por ano para a indústria brasileira, divididos entre os prejuízos diretos causados por bandidos e os gastos das empresas com segurança privada. Os dados são de levantamento da Confederação Nacional da Indústria, a CNI, que ouviu 1.398 empresas de pequeno, médio e grande porte em todo o país, pertencentes a 32 diferentes setores. Segundo a entidade, esse rombo bilionário retira do setor produtivo recursos que poderiam ser reinvestidos na criação de novos empregos, em investimentos e na melhoria da produção nacional. O levantamento revela que a maior parte do dinheiro, quase 69 bilhões de reais, é gasta pelas companhias com medidas de prevenção, como vigilância patrimonial, monitoramento eletrônico e segurança cibernética. Já as perdas diretas com a atividade criminosa somam mais de 39 bilhões de reais, englobando desde furtos de matérias-primas a fraudes de energia até o contrabando e a pirataria. De acordo com o levantamento, o roubo de cargas durante o transporte lidera a lista de crimes mais frequentes, afetando principalmente as médias e as grandes empresas. A fabricação ou a venda de produto irregular e o roubo ou furto de matérias-primas, equipamentos ou produtos dentro da empresa também estão entre os tipos de crimes que mais afetaram a indústria nos últimos 2 anos. Da Rádio 2, Milena Abreu.
1: 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Mais notícias no próximo bloco.
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0: em São Joaquim, 7:18. César Oliveira e Rogério Melo, Domador Louco. E vamos até o Rio Grande do Sul, vamos lá. Bom, já recebo aqui, já na arrancada, o partilhar de uma imagem fantástica aqui, né? A filhotinha, a filhinha lá do Alexandre Melo, né? Tá certo, ali ó, feliz, tranquila, analisando, né? Pensando, aonde eu vou gastar o dinheiro do pai? Pois é, que dá um toque para nós, classificando as morenas. Estamos aqui em São João do Sul. Ah, eles estão em São João do Sul. Ah, tá, então tá. Viemos ver a minha sogra, saímos aí do sítio, mas o sítio não sai da gente. Todo mundo acordando, ouvindo a Nevasca FM pelo aplicativo, que daqui a pouco vamos pelear com uma carne assada para a dona Roseline, a sogra dele. Que vai estar de aniversário semana que vem. Então manda um abraço também para o meu compadre a Jones, meu padrinho Nunes, que sempre está ouvindo a Nevasca. Ontem mandei um abraço, ele disse que estava engraxando o trator bem na hora e perdeu. Mas vai lá novamente, não. Grande abraço então aí para lá para a dona Rosilene. Pro Adjones, também para o padrinho lá dele, do Alexandre, o Nunes. É isso? Tá certo então. Obrigado pela companhia, pela sintonia, por partilhar sempre esse momento especial da sua vida com a Rádio Nevasca e com os ouvintes de uma forma geral. 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
0: Tempo e temperatura. 7 graus, temperatura, umidade relativa do ar em 92%. 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
9: 7:23.

0: 7:32 em São Joaquim. Informativo jornalístico. Novo aplicativo de busca ativa deve ajudar a viabilizar a adoção de crianças e adolescentes brasileiros.
1: O Conselho Nacional de Justiça lançou um aplicativo para facilitar e acelerar a adoção de crianças e adolescentes que enfrentam maior dificuldade para encontrar uma família no Brasil. Batizada de A.DOT, a ferramenta digital reúne informações, fotos e vídeos de menores que estão na chamada busca ativa, com foco prioritário em jovens mais velhos, grupos de irmãos e crianças com deficiência ou necessidades específicas de saúde. O aplicativo funciona como uma extensão do Sistema Nacional de Adoção e Acolhimento e já está disponível para pretendentes habilitados de todo o país. O acesso é feito de forma segura por meio de login do portal gov.br e permite que os interessados acompanhem os perfis autorizados pela Justiça diretamente no telefone celular. A iniciativa tenta reverter um cenário de invisibilidade que atinge milhares de crianças e adolescentes acolhidos. Segundo o CNJ, mais de 90% das crianças e adolescentes na fila da busca ativa têm mais de 8 anos de idade e 60% possuem pelo menos um irmão. O uso da plataforma exige compromisso rigoroso com sigilo, garantindo a proteção da identidade e da imagem dos menores durante todo o processo de aproximação. Desde 2019, o Sistema Nacional já viabilizou mais de 33.500 adoções em todo o território brasileiro e mais de 1.800 delas foram realizadas por busca ativa. A expectativa das autoridades é a de que a nova tecnologia humanize e amplie esses números, transformando a realidade da adoção tardia no país. Da Rádio 2, Milena Abreu.
0: 7:34. 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
3: Bora se correr! 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

0: peito. Parceiro velho de longo tempo. 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
1: Obrigado, Beto Friso. Obrigado aos bateadores. Sucesso! É isso!

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1: A Nevasca, 7:43. 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Edição de programas desta manhã de sábado, hoje, dia 6 de junho de 2026. Bom

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2: Olá, sou Carol Denardi, repórter da Rede de Notícias Acaerte. No programa de hoje, vamos ouvir o presidente da Organização das Cooperativas do Estado de Santa Catarina, Vanir Zanata. O cooperativismo aqui no estado movimentou 105 bilhões de reais em 2025. O setor cresceu quase 16%, o triplo do PIB nacional. E as sobras ultrapassaram os 7 bilhões de reais. Hoje, 61% da população catarinense é associada a uma cooperativa. O balanço foi levantado pela OSESC junto às 236 cooperativas associadas. O presidente da OSESC, Vanir Zanata, detalha sobre esse crescimento de 125% nos últimos 5 anos.
3: Só posso ficar feliz, porque não tem que outra economia crescendo tanto no Brasil, crescer 15% em faturamento, crescer 30% em sobras, e isso retorna à nossa sociedade, faz toda a diferença, e o sistema cooperativo está muito contente e vai trabalhar ainda mais, crescendo a cada ano de 7 bilhões e meio, quase 30% disso volta para a conta corrente do associado. 15, 20, 30%, dependendo da cooperativa, volta para a conta do associado. Olha só a diferença, nenhum outro sistema faz isso e nenhuma outra organização também devolve, né? Então, também nisso a gente sai na frente e sai dando vantagens à população. É por isso que eles querem fazer parte do sistema cooperativista catarinense.
2: E para sustentar esse crescimento, os investimentos não param. Zanata explica as projeções para 2026.
3: O cooperativismo agro é o nosso maior ramo em faturamento, em número de pessoas também trabalhando, em número de colaboradores, e por isso ele é um dos que investe mais sim em infraestrutura, em trabalhos com os associados. Nós temos aí uma usina de álcool chegando, nós temos aí uma usina de soja também sendo pensada, outros trabalhos aí no ramo da carne, do peixe, mas também tem o crédito que tem investido bastante, tem a saúde que tem crescido, tem o consumo. Por isso eu acho que todos os ramos do sistema cooperativo têm essa visão de crescimento e nós vamos atingir os nossos objetivos. Nosso estado é o estado mais cooperativista do Brasil.
2: Você ouviu? O presidente da Organização das Cooperativas do Estado de Santa Catarina, Vanir Zanata. Muito obrigada pela sua companhia e nos encontramos no Minuto de Santa Catarina da próxima semana. Até lá!
1: 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Em São Joaquim, 7h47. 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

7h55 em São Joaquim. E vamos aqui, encerrando mais uma edição do programa Batendo Estrevo. Já todos aí um forte abraço, obrigado pela companhia, pela sintonia. E até segunda-feira, se Deus quiser, a partir das 5 da manhã, com mais uma edição. Em instantes, tem show da manhã. Bom, acredito que hoje aí na... O Adilson? Will? Não sei. É um deles aí, mas eu acredito que seja o Adilson que hoje vai fazer o horário. Tá chegando por aí. Fique com Deus. Santo com Deus, o coração, o resto a gente conquista com ele.

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Muito bem, nosso bom dia, coloquei até a trilha aqui, coloquei até a trilha da Voz da Cidade aqui, mas que coisa, né? Mas faz parte. Muito bom dia, estamos iniciando pela Rádio Nevasca, então nosso show da manhã, hoje com a Dilson Alves com vocês, vamos até as 4 da tarde hoje, pessoal, é isso mesmo, começamos agora no show da manhã, vamos emendando aí, vamos que vamos, né? Vamos lá então, 8:02, é maravilhoso estar aqui com vocês, levando essa programação maravilhosa, também feita com muito carinho para todos os nossos ouvintes. 8:02, Adilson Alves com vocês no show da manhã, temperatura agradável nesse momento, 8 graus, umidade relativa do ar 91%, nosso bom dia!

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0: 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Horóscopo do dia. 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
1: Muito bem, vamos para o primeiro horóscopo do dia de hoje. Áries, para você, de Áries, uma decisão profissional importante poderá ser tomada hoje. O dia é favorável, conversas com chefes, olha só, definição de planos de longo prazo ou formalizações de uma proposta. A cabeça poderá estar dispersa logo cedo. Agende os compromissos mais importantes para depois do almoço. Mercúrio, facilitar o diálogo com a família. Reencontro à vista.
0: Touro, de 20 de abril a 20 de maio.
1: Vamos lá, Touro, para você que é de Touro, então seu horóscopo para hoje, para esse sábado, bom momento para colocar ordem na agenda ou nos documentos, organizar ideias de trabalho, escrever ou definir prioridades práticas. Marte em seu signo movimentará o que estava esperando. Olha só, conversa com irmão, vizinho ou colega próximo trará boas notícias. O dia terá sujeito a distrações pela manhã. À tarde será melhor para contatos.
0: Gêmeos, de 21 de maio a 20 de junho.
1: Atenção, Gêmeos, olha só, novos planos trarão entusiasmos e perspectivas de crescimento financeiro. Encontre um ponto de equilíbrio entre os compromissos, né? Necessidade de acelerar e cuidar da saúde física e mental. Seu signo iluminarão caminhos de maior realizações. Visualize onde quer chegar. Brilho e popularidade em alta hoje para você que é de Gêmeos.
0: Câncer, de 21 de junho a 22 de julho.
1: Atenção, Câncer, Vênus, Júpiter e Mercúrio em seu signo seguirão revelando seus otimismo, beleza e poder. Sensibilidade alta pela manhã pedirá um pouco mais de espaço antes das atividades do dia, que favoreça decisões importantes de longo prazo. Bom momento para definir o rumo profissional em um projeto em parceria. Uma viagem favorecerá no amor. Então, tá aí para você que é de Câncer.
0: Horóscopo do dia. Leão, de 23 de julho a 22 de agosto.
1: O dia pedirá concentração e foco nos assuntos práticos. Aproveite para se organizar, visualizar novas possibilidades e tomar decisões sobre o futuro. Apoio de uma amizade experiente ou mentor fará a diferença em um plano de longo prazo. O período da tarde será mais produtivo do que o período da manhã. Cuide da saúde e de seu bem-estar. Sonhe alto e siga em frente.
0: Virgem, de 23 de agosto a 22 de setembro.
1: Atenção, Virgem, para você que nasceu no signo de Virgem, muitas mensagens agitarão o clima nesta manhã. Indicações certeiras de um amigo, convite para projetos de interesse coletivo ou conversa em grupo poderá render um desdobramento profissional. Sério, você poderá, olha só, aceite a sugestão participe de um evento, considere uma proposta profissional que chegará de longe. Olha só, a aliança de prestígio em sucesso pela frente. Siga em frente, então, para você que é de virgem. Muito bom ter o signo hoje, não é mesmo? Então vamos lá, vamos seguindo com a nossa programação. Agora 8 horas e 16 minutos.

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1: Muito bem, vamos até o Clima Terra com o Ronaldo Coutinho do Prado. Ronaldo, bom dia.
2: Bom dia. É, o dia começa frio, deu geada. A mínima, por enquanto, ficou em Bom Jardim, com 1,5 negativo. Urupema também, um pouquinho negativo. E São Joaquim também, ficou próximo de zero. Na realidade, 1 grau positivo de mínima por enquanto. Acho que não vai baixar disso, porque ele já começou a subir a temperatura aqui no centro da cidade. Urubici deu 0,9, pode ser que caia mais um pouco. Urupema, então, deu um pouquinho negativo, 2 ou 3 décimos negativo. E aí fora daqui também deu geada, na região ali de Lebon Régis, Água Doce, os Campos de Palmas, ali na área do sul do Paraná também. Então estamos com tempo com nebulosidade e sol no decorrer de hoje, pode não passar muito dos 14, 17 graus, e vamos ter aí condições de tempo, no geral, mais para bom. Amanhã já pode ter uma chance pequenininha de chuva pela manhã, o mais provável é à tarde e noite. Alguma chuva, alguma trovada, alguma pancada, não dá para descartar. Temperatura continua baixa. Se tiver geada, provavelmente não aparece. Mantém a tendência de tempo com nebulosidade na segunda, pode ser que tenha chuva. De manhã é pouco provável, o mais provável é à tarde e noite. Entre segunda e terça, a frente fria passa, trazendo condições de chuva, alguma trovada e queda na temperatura, principalmente na terça, onde é provável que já tenha geada à noite. No decorrer da quarta-feira, nós teremos aí condições de tempo com frio, temperaturas abaixo de zero, 2, 3 ou 4 negativo, e à tarde esquenta um pouco. Na quarta ainda tem tempo seco. Na quinta, sexta, volta a ter chuva, cai a temperatura, esfria bastante no fim de semana que vem, com temperatura

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5: Na Nevasca, 8h26, bom dia. 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

0: Horóscopo do dia. Libra, de 23 de setembro a 22 de outubro.
1: Atenção para você que é de Libra, entre o passado e o futuro, se concentre no que você poderá fazer agora. Olha só. Reler documentos antes de assinar. Evite responder no impulso. Que coisa, né, pessoal? Pressão financeira, uma parceria poderá pesar. Mantenha a lucidez e a fé. Novas conexões no radar. Tá aí então pra você que é de Libra.
0: Escorpião, de 23 de outubro a 21 de novembro.

0: Agora sim, travou tudo aqui o computador, agora deu certo. Planos de viagem, curso ou progresso o processo jurídico poderão avançar com mais agilidade. Pesquise preço e ajuste melhor seus planejamentos. Olha só, uma reunião de trabalho poderá ser adiantada. Olha só, uma reunião de trabalho poderá ser adiantada. Cuidado com confusões na agenda ou em conversas com irmãos. Tá aí pra você que é de Escorpião.
1: Horóscopo do dia. Sagitário, de 22 de novembro a 21 de dezembro.
0: Atenção para você que é de Sagitário, acerto com banco, conversa séria sobre uma dívida ou definição de partilha poderão ser bom andamento. Poderá cuidar com, cuide com erros em alguns documentos ou suposições fantasiosas que alteram fatos. Confira tudo antes de assinar.
1: Capricórnio, de 22 de dezembro a 19 de janeiro.
0: Atenção para você que é de Capricórnio, emoções estarão à flor da pele. Bom para expressar os sentimentos. O período da manhã pedirá um pouco de paciência antes de bater o martelo. Casamento, associações, em alta para você que é de Capricórnio.
1: Aquário, de 20 de janeiro a 18 de fevereiro.
0: Atenção você que é de Aquário, tudo fluirá bem hoje com novas ferramentas, apoio de equipe e mais organização. Aproveite para cuidar de sua saúde física e mental. Meu Deus do céu. De manhã o clima será disperso e à tarde você terá ideias brilhantes no trabalho. Siga em frente à sua intuição.
1: Peixes, de 19 de fevereiro a 20 de março.
0: Atenção, peixes, para você que nasceu no signo de peixe. Filho, romance ou projeto autoral poderão cobrar uma decisão. Evite idealizar demais as pessoas e situações. Nesta manhã de sábado, clima de romance e fertilidade na paixão e no amor à vista para você que é de peixes.
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1: É, estamos apresentando o nosso show da manhã, o nosso bom dia pra você. Agora são 8h43. Gostaria de ouvir uma música, gostaria de mandar aquele alô, aquele abraço para alguém. Estamos aqui para receber a sua mensagem. Manda sua mensagem para nós no 49-991-178488, quer prestar uma homenagem para alguém? Vamos lá, então, estamos aqui. Bom dia, Adilson, manda uma música para a minha sobrinha Bruna, de Santa Isabel, que está de aniversário hoje. Que Deus o abençoe, sempre ela. Obrigado, senhora atendida, a minha prima Elaine de Oliveira, lá de Santa Isabel, né, Elaine? Parabéns a Bruna. Ô, Bruna, parabéns, que essa data se repita por muitos e muitos anos, em nome da sua tia, a Elaine, de toda a família aí de Santa Isabel, tá bom, querida? Grande abraço para você, que Deus o abençoe sempre, com muita saúde. Parabéns.

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1: Na Nevasca, faltando 14 para as 9. Bom dia. 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

É o nosso show da manhã, Júnior César, cheiro de culpado. Cheiro de culpado é aqui na nossa programação, 9 horas em ponto, a sua melhor companhia aqui na 104,1. Muito bom dia para você que tá ligando o rádio nesse momento, hoje no show da manhã, Dilson Alves com vocês, muito bom dia, é um prazer estar aqui com vocês, né? É um prazer. Manda sua mensagem para nós, que eu mando aquele recado para você que está ouvindo a nossa programação. Aquele abraço. Adilson, bom dia. Aqui é a Clenilda. Manda uma música aqui para nós, Adilson. Aqui na Fazenda Padilha, estamos finalizando mais uma colheita. Que Deus abençoe vocês aí, tá bom, Clenilda? Que Deus ilumine todos vocês aí na Fazenda Padilha, que estão finalizando mais uma colheita abençoada aí por Deus, né? Que Deus abençoe vocês, que Deus o proteja. Muito obrigado aí pela sua participação, pela sua companhia, de todos vocês aí. Um grande abraço para vocês aí. 9 horas mais um minutinho, é o nosso show da manhã. Bom dia.

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5: Na Nevasca 93, bom dia. Estamos apresentando o nosso show da manhã nesse sabadão. 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

Estamos apresentando o nosso show da manhã. Amandinha está chegando aqui, está dizendo que hoje tem pizza, sorteio de pizza, né, Amanda? Olha só, para você que está ouvindo a Rádio Nevasca, está acompanhando a nossa programação, temos uma pizza tamanho família, sabor tradicional, com bordas recheadas, mais um refri de 2 litros, da Pizzaria Taberna. Olha só, dá um abraço lá para os nossos amigos, o João, né? O João e a Vandréia, lá da Pizzaria Taberna, que estão aí. Hoje, todo sábado, esse sorteio maravilhoso para você que está ouvindo a Rádio Nevasca. 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É claro, para a noite. 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Você pode ser o ganhador ou a ganhadora aqui na nossa programação. 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Vai lá e boa sorte para todos vocês. 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

0: nosso show da manhã, Língua Doce, Léo Santana com Simone Mendes. 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Vocês não valem, viu, Amanda, você, o Aguinaldo aí, não dá para participar. Vocês não vão ganhar a pizza e nem o refrigerante, tá bom, Aguinaldo? Cuida do teu trabalho aí que você tá fazendo, né? Cuida pra não borrar aí o vidro aí do cubo de gelo, né? Tá bom, meu amigo? Faz bem feito o serviço aí. Estou aqui ao vivo te falando que você tá dando um reparo aí no nosso cubo de gelo, né? Um abraço aí nosso colega Aguinaldo, Pamanda, que estão ali dando aquela ajeitada no cubo de gelo aqui para os nossos turistas e joaquinenses que ainda não conhecem a nossa praça. Vem pra cá, vem cá bater aquela selfie aqui, né? Ao lado da nova sede da Rádio Nevasca, né? Ponto turístico aqui de São Joaquim. Vamos lá, então? Sejam todos bem-vindos. Rádio Nevasca, agora são 9:38. Bom dia!
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0: 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Bom dia. 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

Fernando Ruiz.

pronto, falei, Rodrigo e Daniel, Ícaro e Gilmar, aqui na nossa programação do nosso Show da Manhã. Agora são 9:55, 9:55, muita gente participando, muita gente querendo garantir o lanche da tarde, né? Ou a janta, quem sabe, é. 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O Renan Macedo da Silva, do bairro São José, está participando, né, Renan? Aquele abraço para você, boa sorte, amigo. Bom dia, meu amigo, gostaria de participar do sorteio da pizza. Manda um abraço aí para minha família e desejar um bom final de semana abençoado por todos, né? Por Deus, para todos vocês aí da Rádio Nevasca. É a Pamela da Madre Paulina. Ô Pamela, um abraço para você também. Vamos atendendo mais participações aqui. Adilson, bom dia. A Cleonir da Silva Santos, lá da localidade das Criúvas, né, Cleonir? Boa sorte para você, aquele abraço. Muito obrigado pela sua participação. Bom dia, estou ligada na Rádio Nevasca FM no bairro Marturano e gostaria de participar do sorteio da pizza. É a Cleide. Ô Cleide, aquele abraço para você, tudo de bom. Muito obrigado pela sua participação. Bom dia, Adilson. Quero concorrer à melhor pizza da cidade, da taberna. É o Adriano Guimarães, lá do Arvoredo. Ô, tio Adriano, aquele abraço para vocês aí no Arvoredo. É logo mais o sorteio, né? 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É muito fácil, só manda o seu nome completo e onde você mora, daí fica aguardando ali próximo ao meio-dia, a gente vai fazer o sorteio, tá bom? Boa sorte para todos vocês, porque hoje é o seu dia de sorte, porque a Rádio Nevasca é a voz da comunidade.

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4: Na Nevasca 959, bom dia. É, estamos apresentando o show da manhã nesse sabadão, dia 6 de junho. 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

0: Muito bem, agora são 10 horas e 17 minutos. Estamos apresentando o nosso show da manhã. Muito bom dia para você. Muito obrigado pelo carinho, pela audiência. Muita gente mandando a sua mensagem para nós. E você já está participando? Ainda não? Então vai lá no nosso WhatsApp 49 991 17 8488. Vamos sortear daqui a pouquinho, logo mais, uma pizza tradicional, uma pizza tamanho família, para você que está aí participando, com bordas recheada, mais um litrão de refrigerante de 2 litros, né? Da Pizzaria Taberna Pizzaria, e também com parceria com a Rádio Nevasca. Vai lá, participa, quem sabe se hoje é o seu dia de sorte. Quem está participando aqui, vou mandar aquele abraço para vocês que estão aí participando. A dona Maria Inês. Dona Maria Inês, como é que está? A senhora está tudo bem por aí, dona Maria Inês? O nosso bom dia para a senhora.
1: Bom dia, eu sou Maria Inês Borges de Oliveira, no bairro Jardim Caixara. Quero participar da pizza. Daí, se você é entendido, agradeço, amigo. Fica com Deus aí, Nossa Senhora da Aparecida. Um bom sábado e um bom domingo para você. Tudo de bom. Tchau.
0: Para a senhora também, aquele abraço. Tudo de bom para a senhora e boa sorte. Bom dia, aqui é a Indiana. Indiana, né? Gostaria também de participar do sorteio da pizza da taberna. Um grande abraço para você, Indiana. Manda o seu nome, já está ali o seu nome completo. Só manda o seu endereço que faltou, tá bom? Manda o seu endereço onde você mora e boa sorte para você. Adilson, quero participar do sorteio da pizza. É Rosimar Antunes. Mora no bairro Marturano. Ô, Rosimar, aquele abraço, boa sorte. Do bairro Jardim Bandeira, quem está participando é Maria Jaciane Braga. Um grande abraço aí para Maria Jaciane Braga, do bairro Jardim Bandeira. E também está participando. Aquele abraço aí para vocês do bairro Jardim Bandeira. Meu nome é Paula Patrícia Antunes. Gostaria de participar do sorteio da pizza da Taberna Pizzaria. Mora no bairro Santa Paulina. Um abraço para vocês aí do bairro Santa Paulina. Rádio Nevasca é assim, né? É a rádio que mais dá prêmios todos os dias, né? Durante a nossa programação aqui na 104,1. Porque a Nevasca é a voz da comunidade.

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4: Na Nevasca, 10h22, bom dia. É, estamos apresentando o nosso show da manhã aqui pela 104,1. 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

É o nosso show da manhã, agora são 10 horas e 37 minutos, 10h37. Vamos seguindo atendendo mais participações aqui. E você já está participando ainda não? Então vai lá no nosso WhatsApp, vai lá, participa, né? Vamos sortear logo mais uma pizza tamanho família, uma pizza tradicional, mais um litrão de refrigerante de 2 litros, é isso mesmo, mais um refri de 2 litros, com a parceria da Taberna Pizzaria com a Rádio Nevasca. Só não esquece de mandar o seu nome completo e aonde você mora, por gentileza, tá bom? A Lidiane de Araújo aqui do centro está participando. Lidiane, aquele abraço, boa sorte para você. Yuri Nunes, aqui do Monte Carlo, também está participando. Yuri, boa sorte, aquele abraço. Bom dia, Andréia Gabriele Pereira Silva, também está participando do sorteio da pizza. Gabriele, mora onde para nós? Manda ali para nós, por gentileza, que senão o sistema não reconhece. Às vezes os nossos ouvintes deixam de ganhar porque o sistema não reconhece, daí pula para o próximo, que está ali certinho, com o nome completo e o endereço certinho, tá bom? Se mandar só o nome, tu não participa. Pode até participar, mas o sistema pula para o próximo que está completa a fichinha, tá bom? Bom dia, quero participar do sorteio da pizza da taberna. É a Rita de Lima Santos, da rua Tomás Costa, do bairro Praia Verde. Um abraço, tia Rita, tudo de bom para você. Muito obrigado pela sua participação. Adilson, gostaria de participar do sorteio. É Odete Aparecida Pereira, sou aqui do bairro Jardim Bandeira. Odete, aquele abraço para vocês aí do bairro Jardim Bandeira. Olá, sou a Vanessa Pereira de Oliveira, aqui do Jardim Bandeira. Quero participar do sorteio da pizza da Taberna Pizzaria. Um abraço, Vanessa, tudo de bom para você, boa sorte. 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
4: Na Nevasca, 10h40, faltando 20 para 11. 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

0: Muito bem, agora são 10 horas e 54. Guilherme Santiago e Mari Fernandes. Tudo não ama. Tu não ama. Aqui na nossa programação do nosso show da tarde. Estamos recebendo aqui a visita do meu amigo, irmão Tulinho Matos, né? Tá aqui visitando o estúdio da Rádio Nevasca, né, Tulinho? E, claro, vem aqui fazer aquele visita, tomar aquele cafezinho.
1: É, bem isso.
0: Eu sempre brinco com ele, porque eu sou mandado pela mulher. E ele também não é muito longe disso, não, né? Eu disse pra ele que eu ia ligar. Eu disse pra ele que eu ia mandar uma mensagem pra dona Vanessa. Ô, dona Vanessa, um abraço aí pra senhora. A senhora libere o homem de vez em quando aí, viu?
1: Inclusive, a Vanessa hoje tá tendo uma aula, estão tendo uma aula lá no Morango, né?
0: Ah, lá no Moranguinho?
1: Lá no Moranguinho.
0: Um abraço pra vocês aí no Moranguinho aí, olha só.
1: E ela foi entrevistada por uma rádio japonesa, por um jornalista japonês semana passada, e foi transmitido lá no Japão.
0: Olha que coisa.
1: É um programa igual o Globo Rural que nós temos no Brasil, tem no Japão. O Seragami levou lá, entrevistou ela, deu uma entrevista para passar lá no Japão. É igual o Globo Rural, é um programa de...
0: Fizeram uma matéria sobre
1: Moranguinho.
0: Olha que Moranguinho. Coisa boa, Túlio.
1: A matéria foi internacional, foi pro Japão.
0: Sim.
1: Muito bonito isso.
0: Nossa,
1: e hoje tá o professor dela lá, porque elas estão fazendo uma faculdade de técnico agrícola, então a aula hoje ia ser lá, então os alunos lá, e ela também faz parte da... ela também tá fazendo técnico agrícola, então a aula hoje vai ser lá no Moranguinho, tá sendo
0: que
1: lá
0: coisa
1: dentro
0: do boa, então.
1: Isso é bom, né? Traz divisas, né?
0: Então ela tá sempre atualizando, né, Túlio? Que tem de inovação no plantio do Moranguinho, né?
1: Exatamente, sempre atualizando. Isso é muito bom, né? Isso é bom pra nossa cidade, bom pros outros que plantam, pra quem quer plantar, né? Eu acho que isso aí é mais um meio de ter alguma coisa pra fazer, pra diversificar, né? Além das outras culturas, né?
0: Só tem um porém, né, Túlio? Só tem que se dedicar, né?
1: Não, tem que se dedicar, porque é 24 horas,
0: cuidando, 24 horas, vamos dizer assim, né? Claro.
1: Ele é maduro de um dia, como você viu, o Adilson foi lá, até inclusive eu até quero falar, o Adilson e o foram colher lá, mas são muito fracos, não deu resultado, colhemos muito pouco,
0: né, Túlio?
1: Não, se fosse trabalhar lá para Morango, vocês estavam...
0: Precisamos entrar num curso, né, Túlio?
1: Fazer um curso, daí melhora. Porque o morango hoje ele tá verde e amanhã ele amanhece vermelhinho, maduro, né?
0: Bem
1: ele
0: assim.
1: É incrível, né? De um dia pro outro ele muda o aspecto e o tamanho.
0: Conforme a gente fez aquela reportagem, né, Túlio, que a gente teve lá no seu pomar, ali numa das chácaras aqui do Túlio Matos. E é uma coisa impressionante, pessoal. Diz o Túlio que tinha colhido um dia antes, noite antes, né? Uma tarde,
1: no outro dia de manhã.
0: A gente foi lá no outro dia de manhã, já tava vermelhinho novamente.
1: Ele é uma cultura que você tem que colher e já, porque não pode deixar lá, né? Ele amadura, todo dia tu tem que cuidar igual uma criança, né? E aí também tem os substratos, né? Que ele é irrigado, né? Não pode deixar de irrigar, de colocar substrato todo dia, né? Se tu deixar assim 2 horas, 3 horas sem água, ele já dá uma murchadinha na folha. É bem interessante.
0: É bem sensível, então, né? A água, né?
1: É quase
0: necessário,
1: como uma hidroponia,
0: necessário,
1: né? A água é quase igual uma hidroponia, né?
0: Sim. Que coisa boa, então, né? Tá aí, então. Os moranguinhos, então, que tudo que é colhido ali da... daquela parte dessa plantação de moranguinho do Túlio Matos com a sua esposa ali, o destino dele já tá tudo certinho, né, Túlio? Já tem gente esperando
1: para comprar, né? E agora...
0: Bem cuidado, embalado.
1: Exatamente. E com o inverno agora ele diminui a produção, né? Daí a procura ainda é maior ainda, né? E qual é a criança que não olha um moranguinho? Até a gente adulto olha para um morango, ele é tão bonito.
0: Tão bonito que tu leva na hora, né?
1: Todo mundo quer degustar o morango, né?
0: Sim.
1: A criança olha que é um morango também, é incrível.
0: Mas daqui uns tempos eu e o meu colega Will, vamos lá colher novamente, viu, Túlio? Já que aquela...
1: Não tem problema, pode.
0: Diz o Túlio que era pra nós escolher se nós quisesse trazer um moranguinho pra casa. Então nós vamos lá novamente.
1: Mas você escolhendo dessa maneira que você escolhe, vão levar o dia inteiro pra fazer.
0: Mas eu vou convidar a dona Vanessa pra ela ir ensinando nós, ela que é a profissional lá no ramo, né? Vou convidar ela pra ela, Dil, só, faz assim.
1: É pra colher mais.
0: Porque
1: são muito fracos os dois.
0: Muito obrigado aí pela visita, meu amigo. amigo Túlio Matos aí, também é proprietário agora do nosso hotel aqui em frente à Igreja Matriz, né? Do Parque Hotel, né?
1: Isso, São Joaquim Parque Hotel.
0: São Joaquim, né? Parque Estamos... Hotel, graças a Deus, tá quase lotado, né?
1: Né, tá quase lotado, né? Tá quase lotado.
0: Mês que vem já tá lotadíssimo.
1: Mês que vem já está lotado.
0: Mas né? Você que está em São Joaquim e quer ficar num bom hotel, vamos dizer assim, um dos melhores hotéis de São Joaquim. Um dos melhores hotéis de São Joaquim, em frente à Igreja Matriz.
1: Em frente à praça.
0: Em frente,
1: né?
0: À praça.
1: Bem localizado.
0: Uma equipe especializada no atendimento, para receber você com muito carinho, né?
1: E então, também estamos inovando, né? O restaurante está aberto para o nosso povo joaquinense, né? E vamos fazer um bar junto com o restaurante. Então vamos inovar, vamos receber o povo joaquinense lá. Temos feito muitos eventos assim particulares que o pessoal faz lá, né? Café, almoço, janta de empresas, né? Então estamos inovando e estamos aí à disposição do nosso povo joaquinense.
0: Para você que chega lá, atendido, né? Eu vou colocar ele numa saia justa aqui. Para você que chega lá e dizer que ouviu na Rádio Nevasca, vai ter um desconto na hora de se hospedar.
1: Vai.
0: Combinado?
1: Combinado, tá combinado.
0: Você
1: tá
0: chega combinado. Lá e dizer, ó, ouvi na Rádio Nevasca e vai ter um desconto para mim ficar hospedado aqui no seu hotel.
1: Pode, tá fechado.
0: Tá fechado?
1: E também temos a promoção agora do Dia dos Namorados, né? Porque casados são eternos namorados, né?
0: Eternos, Adilson, claro.
1: Vai concorrer a uma suíte, né?
0: Sim.
1: 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E é um preço bem acessível, né? É só para agregar, para reunir esse pessoal, vai ter música ao vivo. Então vai ser um evento bem interessante também. E espero que o nosso joaquinense participe, vão lá, fiquem conosco, vão, que serão bem atendidos. Ainda vai ter uma noite agradável na suíte Master. De graça, né? Vai ser sorteado.
0: Durante,
1: né,
0: a programação da rádio, a gente vai explicar como é que você faz pra se inscrever, né, Túlio? Se Deus quiser, vamos levar aí pra você participar do Dia dos Namorados.
1: Dia dos Namorados, bem isso mesmo.
0: Obrigado, amigo. Um abraço.
1: Um abraço a todos, joaquinense.
0: Vamos agora com a previsão do tempo com o nosso colega Ronaldo Coutinho do Prado. Vamos lá.
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0: Ronaldo Coutinho, o tempo, como é que fica, Ronaldo? Bom dia para você, Ronaldo.
3: Bom dia. É, o dia começa frio, deu geada. A mínima, por enquanto, ficou em Bom Jardim, com 1,5 negativo. Urupema também, um pouquinho negativo. E São Joaquim também, ficou próximo de zero. Na realidade, 1 grau positivo de mínima por enquanto. Acho que não vai baixar disso, porque ele já começou a subir a temperatura aqui no centro da cidade. Urubici deu 0,9, pode ser que caia mais um pouco. Urupema então deu um pouquinho negativo, 2 ou 3 décimos negativo. E aí fora daqui também deu geada, na região ali de Lebon Régio, Água Doce, os Campos de Palmas, ali na área do sul do Paraná também. Então estamos com tempo com nebulosidade e sol no decorrer de hoje, pode não passar muito dos 14, 17 graus e vamos ter aí condições de tempo no geral mais para bom. Amanhã já pode ter uma chance pequenininha de chuva pela manhã, o mais provável é a tarde e noite. Alguma chuva, alguma trovada, alguma pancada não dá para descartar. Temperatura continua baixa. Se tiver geada, provavelmente não aparece. Mantém a tendência de tempo com nebulosidade na segunda, pode ser que tenha chuva. De manhã, pouco provável, mais provável é a tarde e noite. Entre segunda e terça, a frente fria passa, trazendo condições de chuva, alguma trovada e queda na temperatura, principalmente na terça, onde é provável que já tenha geada à noite. No decorrer da quarta-feira, nós teremos aí condições de tempo com frio, temperaturas abaixo de zero, 2, 3 ou 4 negativo, e à tarde esquenta um pouco. Na quarta ainda tem tempo seco. Na quinta, sexta, volta a ter chuva, cai a temperatura, esfria bastante no fim de semana que vem, com temperatura negativa e mais para tempo bom, e outro frio forte chega a partir de dia 15, segunda-feira que vem para frente. Então, mês de junho, assim como maio, está sendo muito bom em termos de qualidade de frio e a chuva também vai aumentando gradativamente. Da Climaterra, Ronaldo Coutinho.
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0: Na Nevasca 11:06. Bom dia. Estamos apresentando o nosso show da manhã neste sabadão. 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

Estamos apresentando o nosso show da manhã. Agora são 11:21. 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
5: Na Nevasca, 11h23, boa tarde. Bom dia. É, acostumado, só à tarde. Bom dia pra você, 11h24. 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
1: Muito bem, vamos com o nosso colega Will Andrade, que está chamando diretamente de Urupema. Meu colega Will, bom dia.
2: Fala, Dilson, bom dia para você, para todo mundo que está acompanhando a programação da Nevasca FM. Já estamos aqui no município de Urupema, no 4º Festival de Cultura e Gastronomia aqui do município. E também hoje está acontecendo, nesse sabadão, para fechar com chave de ouro o encontro de carros antigos. Aqui do meu lado é o presidente do Contur, que vai estar contando um pouquinho sobre essa programação, sobre esse evento, enfim, né, sobre a valorização de toda a cultura aqui do município de Urupema. Bom dia, Juliana, uma satisfação estar conversando contigo.
3: Bom dia a todos os ouvintes da Rádio Nevasca, né? A gente tá com a 4ª edição, né, do Festival Cultural e Gastronômico, né? Eu, como presidente do Contur e vice-presidente da Associação de Turismo, que esse ano foi fundada em Urupema, né, com o nosso presidente, o Ângelo. Esse ano nós fizemos alguns diferenciais dos festivais passados, né? Hoje, especificamente no sábado, a gente tem um encontro de carros antigos aqui, tanto com o pessoal aí de São Joaquim, de Lages, de várias regiões aqui da Serra Catarinense, que foi um dos nossos diferenciais nessa edição, né? Feira com livros, entre outras coisas, os feirantes aqui de Urupema com produtos da região, valorizando a nossa gastronomia. E a gente deixou o convite que até às 5 horas a gente vai estar com o evento, vai ter música ao vivo, tem os carros que estão aqui na Praça Central de Urupema, e estende o convite a todo o pessoal da região.
2: Tá certo, obrigado, Juliano. Fala um pouquinho sobre a importância de um evento como esse para essa data, para essas festividades, tratando de inverno também, já que Urupema é a capital nacional do frio, né? Falando da importância de realizar um evento desse, claro, valorizando aí toda a cultura, toda a gastronomia e reforçando o convite também para o pessoal poder aproveitar.
3: Então, um evento desse é muito importante porque ele cria um calendário para a cidade, que é extremamente importante. Valoriza a nossa, mas também valoriza as demais cidades da região. Porque o turista, ele vem para cá, ele não quer ficar só hospedado. Ele quer conhecer a cultura, quer conhecer a nossa culinária e o nosso jeito serrano de acolher essas pessoas. Então, ele é mais uma oportunidade para que todos venham visitar o Urupema, venham visitar a região serrana, aproveitando a deixa da Festa do Pinhão também, que é um grande evento da nossa região. E a gente vai fortalecendo o turismo da nossa região, da região catarinense, certo?
2: Tá certo. Obrigado, Juliano, e bom evento aí.
3: Muito obrigado, e fica o nosso convite para todos vocês que estão ouvindo a Nevasca para estarem visitando aqui a cidade de Urupema nesse dia de hoje, tá bom?
2: Tá certo, disso. Daqui a pouco a gente retorna trazendo mais informações diretamente aqui do município de Urupema nesse sabadão. Segue daí.
1: Tá bom, meu colega Will, daqui a pouquinho a gente volta diretamente da cidade vizinha de Urupema com mais informações. 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

0: nosso show da manhã. Faltando 20 minutinhos para o meio-dia. Muita gente participando. Vamos sortear daqui a pouquinho uma pizza tamanho família, uma pizza tradicional da Taberna Pizzaria, mais um refrigerante de 2 litros para você, com parceria com a Rádio Nevasca. Manda o seu nome completo, onde você mora, para o nosso WhatsApp, 49 991 17 8488, e boa sorte para você. Bom dia, gostaria de participar do sorteio da pizza. É a Gisele Rodrigues, mora no bairro Santa Paulina. Ô Gisele, aquele abraço para vocês aí do bairro Santa Paulina. Silvana de Oliveira também está participando, né? Ela é lá da Boçoroca, interior de Urupema. Um abraço para vocês aí de Urupema, interior de Urupema, da Boçoroca. Tá bom? Tá bom, Silvana? Boa sorte para você também. Eu quero participar e concorrer aí à melhor pizza. O Adriano Guimarães já foi, a gente já atendeu, né, Adriano? Aquele abraço para você. Também está por aqui participando do bairro Santa Paulina. Ela ficou devendo o bairro, agora ela mandou, né? Indiana, né, Indiana? Boa sorte para você, aquele abraço. Meu amigo Serginho também está participando. Serginho, bom dia.
1: Fala, tio Adilson, bom dia, tudo bom, tio Adilson? O Serginho aqui da Madre, quero participar do sorteio dessa pizza aí, Sérgio Antônio dos Santos.
0: Tá bom, Serginho, aquele abraço, boa sorte. Também está participando aqui, vamos atender mais uma participação, mais um áudio, bom dia.
2: Bom dia, Adilson, quero participar do sorteio da pizza, Neuza da Graça André, do bairro Santa Paulina.
0: Um abraço, um grande abraço para vocês aí do bairro Santa Paulina. O Eliseu Melo, lá da Santa Rita, Refúgio dos Melos, tá ligadinho na Nevasca e gostaria também de participar do sorteio, né, Eliseu? Aquele abraço para vocês aí. Muito obrigado pela sua participação, pela sua companhia. Bom dia, sou Enilda Silveira, do bairro Minuano. Também gostaria de participar do sorteio. Boa sorte para você, Enilda. Aquele abraço. Bom dia, Dilson, tudo certo? Tudo bem, né? Aqui é a Yasmin Alvim Dutra, da Chapada Seca. Queria participar do sorteio da pizza, se for atendida, agradeço. Ô Yasmin, aquele abraço para vocês aí na Chapada Seca e boa sorte para você, tá bom? Muito obrigado pela sua participação. Bom dia, Dilson, aqui é o Cauã de Betil, da Rosa, aqui do bairro Bela Vista. Também gostaria de participar do sorteio. Um abraço, Cauã, boa sorte para você, muito obrigado pela sua participação. E você, já está participando, ainda não? Então daqui a pouquinho manda ali para nós, né? O seu nome completo, onde você mora, e daqui a pouquinho você vai participar do sorteio de uma pizza tamanho família com bordas recheada, mais 1 litrão de refrigerante, 2 litros, e é claro, vou ficar torcendo por você. 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Vai lá, 49 991 17 8488, e boa sorte para você. Vamos mais uma vez com meu colega Will Andrade, em Urupema. Will, bom dia.
3: Fala, Dilson, ótimo dia para você, para todo mundo que está sintonizado na 104.1 da Nevasca FM. Estamos com essa programação bem especial, falando direto aqui do município de Urupema, do 4º Festival de Gastronomia e Cultura, e também primeiro encontro dos carros antigos que está acontecendo aqui no município. Falar com o secretário de Turismo, falando um pouquinho sobre essa valorização do produto e sobre, claro, a importância de um evento como esse para toda a região e especialmente para o município de Urupema. Bom dia.
4: Bom dia, obrigado mais uma vez para vocês, a presença da Nevasca aqui para nós, que é muito importante na divulgação do nosso evento, essa parceria, tá? Estamos, que nem você falou, com o nosso 4º Festival Cultural e Gastronômico de Urupema, né? Dessa vez com um diferencial, além do produto artesanal, da gastronomia, da cultura de Urupema, que você tem acompanhado conosco aqui, a gente está com essa exposição de carros antigos também, inclusive São Joaquim participando aí com seus grupos de carros antigos, que a gente fica muito grato, e consolidando esse festival, que a gente faz em conjunto com a Festa do Pinhão. Para quê? A Festa do Pinhão é uma festa mais noturna, de dia o pessoal sai para passear, sai para Urupema, sai para São Joaquim, Bom Jardim, enfim, toda a nossa região serrana, que é maravilhosa, né? E a gente fez isso já justamente para isso, para que esse pessoal que circula de dia e vem passear na nossa serra, a gente tem um entretenimento bacana, que é o que se precisa, né? Essa exposição de carros antigos está sendo a semente lançada. A gente já em setembro, a gente quer fazer um festival da primavera, com um evento daí com uma proporção maior, já no nosso CTG Nordeste Urupemense, com toda uma infraestrutura, né? E para bem receber o turista. Como eu sempre digo, assim, a Serra Catarinense ela tem um turismo que, muito crescente, muito forte, né? Seja com nossas IGs aí, com a maçã, com o mel de Bracatinga, com os vinhos de altitude, o frescal, acho que está entrando também agora. E temos várias capitais: São Joaquim, capital nacional da maçã, Urupema, capital nacional do frio, Rio Rufino, capital do vime, Bom Jardim, capital das águas, Urubici, capital do hortaliça, que eu já acho que está sendo a nossa capital do turismo também, né? Então é isso, agregando os municípios, trazendo a nossa cultura, a nossa gastronomia e o bem acolher, que é o diferencial da Serra Catarinense.
3: Secretário, aproveita então e reforço o convite para quem está ouvindo a programação da Nevasca, está passando por toda a nossa região, está sintonizado, que dá para vir para Urupema ainda, porque o evento continua durante todo o dia.
4: O evento continua sobre todo dia, né? E à tarde a gente vai ter o show do Guga Lima e Família, aí um som muito bacana, um rock legal para combinar aí com esses carros antigos, né? E então temos a nossa programação até as 5 horas da tarde. A gente começou aí na quinta-feira, né? 4, 5 e 6 com esse festival. E agradece a presença do público e convido. Vem para Urupema que você vai se divertir.
3: Tá certo, obrigado. Tá aí a fala do secretário de turismo aqui do município de Urupema, Adilson. Então, reforçando esse convite, é um evento familiar, é um evento totalmente gratuito, então para você aproveitar. Tá pensando o que fazer no final de semana, no sabadão? Vem até Urupema, venha festejar junto com a gente, fazer essa festa bacana, esse festival show de bola aqui no município. Continua daí.
0: Tá bom então, Will. Daqui a pouquinho o Will Andrade retorna de Urupema com mais informações, né? Está acontecendo lá um evento maravilhoso na cidade mais fria do Brasil, Urupema, Santa Catarina. Agora são 11:46, faltando 14 para o meio-dia. 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
5: Na Nevasca 11:49. 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

0: Muito bem, chegou o momento para você que participou, para você que mandou a sua mensagem. É, cruza os dedos e boa sorte para você. Vamos ver quem é que vai levar agora, a partir de agora, o sorteio de uma pizza tamanho família, sabor tradicional com bordas recheada, mais um refrigerante de 2 litros para você. Uma parceria da Pizzaria Taberna, pizzaria com a Rádio Nevasca. Então, para você que participou, cruza os dedos e boa sorte para você. Vamos lá, final do telefone 3348. 3348 foi para o bairro São José. Bairro São José. Tá aparecendo o nome Renan Macedo Silveira. Renan Macedo Silveira foi o ganhador da pizza, da pizzaria Taberna Pizzaria com a Rádio Nevasca. E mais um litrão de refrigerante, 2 litros, que coisa boa, maravilha, não é mesmo? Ô Renan, parabéns, você foi o ganhador. Aquele abraço. Pessoal, segunda-feira tem mais sorteio aqui no Show da Manhã. E também a gente retorna daqui a pouquinho no Show da Tarde. Vamos juntos até as 4 horas da tarde. Hoje, Adilson Alves com vocês. 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
1: É. Já estamos de volta, vamos juntos até as 4 horas com muita música boa, com a sua participação fica muito melhor ainda. Está iniciando a partir de agora o nosso Show da Tarde pela 104,1. Adilson Alves com vocês, muito boa tarde, é um prazer estar aqui na Rádio Nevasca, mais um final de semana, mais um sabadão, e com a sua companhia fica muito melhor ainda. Vamos juntos com a melhor programação aqui da Serra Sul, é a Nevasca FM 104,1. Porque a Rádio Nevasca é a voz da comunidade.

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7: Meio-dia e 24.

estamos apresentando o nosso show da tarde. Agora são 12:43, 12:43. Muito boa tarde para você aqui da cidade, para você lá do interior. Vamos juntos com muita música boa, é claro, até as 16:00. Adilson Alves com vocês, Rádio Nevasca, é a voz da comunidade. 12:43, boa tarde.

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6: É a sua melhor companhia, 104,1, Nevasca FM. É a voz da comunidade. O meu colega Will Andrade está chamando diretamente de Urupema. Will, boa tarde.
7: Fala, Gilson. Excelente tarde para você, para todo mundo acompanhando a Nevasca FM, retornando aqui de Urupema, trazendo agora a nossa prefeita Cristiane. Quando eu digo nossa prefeita, é porque a Rádio Nevasca já faz parte do município de Urupema e eu quase me considero um cidadão urupemense já, de tantos eventos que a prefeitura realiza, a administração realiza e que a Rádio Nevasca está presente. E falando também sobre o quarto, né, evento, festival cultural e gastronômico aqui do município e também primeiro encontro os carros antigos, prefeito. A senhora está aqui fora, né? Está aqui à frente dos carros. Eu queria que falasse um pouquinho sobre esses dias de evento, uma retrospectiva desses dias e, claro, hoje o encerramento, reforçando o convite que ainda dá tempo para o pessoal vir até Urupema. Boa tarde.
8: Boa tarde. Boa tarde a todos os ouvintes. Boa tarde a Dilson. Realmente, tio Will, você e toda a equipe da Rádio Nevasca já são urupemenses. É sempre uma honra receber vocês aqui. Vocês que ajudam muito a gente a divulgar as ações do nosso município e não poderiam faltar neste quarto festival gastronômico e cultural aqui da nossa cidade. Nós estamos hoje encerrando neste festival, que foi sucesso. Estamos no último dia, ainda dá tempo de vir visitar o festival, curtir as atrações, dentre elas participar do show que terá agora às 14 horas com Guga Lima e sua família, e também ver a exposição deste encontro de carros antigos. Eu estava conversando agora com uma senhora de idade bastante avançada e a gente rindo e relembrando, né, as inúmeras viagens que todo mundo praticamente já fez, os mais antigos, obviamente, assim como eu, de Fusca, né? A gente escutava o barulho do Fusca, sentia o cheirinho da gasolina. Então, este encontro que é da cultura, gastronomia, mas também um encontro de a gente relembrar as histórias, o nosso passado e as nossas raízes. Ainda dá tempo de vocês visitarem este festival, então a partir das 14 horas terá um show, então, aqui no Salão Paroquial, e todo mundo está convidado a vir prestigiar o quarto festival da cultura e gastronomia aqui na capital nacional do frio.
7: Prefeito, inclusive, já tem algum outro evento já na agenda do município que já possa dar aquela palhinha, já aproveitar e convidar, né? Claro, já está nos planos aí da administração também trazer aqui para o município de Urupema.
8: Tio Will, eu estava comentando agora ainda com o Vitor que a gente vai fazer uma reunião em breve, se der tudo certo, essa semana, de avaliação deste evento, e a gente já preparar os próximos. O que a gente sabe é que em breve teremos a inauguração da nossa rua coberta, que está saindo do papel este evento, que a gente quer presentear a nossa população e todos os visitantes com essa obra lindíssima que está aqui à nossa frente. Em breve a gente divulga a data e convida vocês certamente para estarem conosco aqui.
7: E com certeza falando das ações do município, né, também, né, prefeita, que vem desenvolvendo aí vários trabalhos.
8: É, a gente está hoje, Urupema vive um canteiro de obras. Todo canteiro de obras, no início das obras, traz um certo transtorno, né? Estamos aí com algumas ruas que a gente está fazendo escavação, enfim. Então, né, o pessoal no dia de sol enfrenta poeira, no dia de chuva enfrenta lama, mas é por pouco tempo. Vamos fazer a pavimentação aí de 7 ruas. Estamos de frente também a uma obra bastante importante, significativa aí, marcante para a nossa cidade, que é o banheiro público. E que na nossa administração, né, Urupema não tinha um banheiro público, na nossa administração a gente implementou aqui na Praça Central um banheiro público de container, e que ajudou demais a gente, mas a gente entendeu agora que a imponência da nossa praça merecia, né, um banheiro um pouco mais arquitetado, um pouco melhor, e a gente está em fase de obras deste banheiro e logo a gente entrega também. E tem algumas ações acontecendo aí na cidade, maquinário chegando, enfim, com a ajuda do governo do estado e o olhar municipalista do nosso governador Jorginho Mello, a nossa Urupema vem desenvolvendo, crescendo e ficando cada vez melhor para o nosso povo e para todos aqueles que visitam a capital nacional do frio.
7: Prefeito, mais uma vez, parabéns aí por todas as realizações, por todos os eventos. E claro, é sempre um prazer a Nevasca FM estar aqui no município de Urupema, levando aí para toda a nossa região um pouquinho da Serra Catarinense.
8: Eu que agradeço a oportunidade, mais uma vez, de estar nesta rádio renomada e que a gente tem um carinho muito grande. Muito obrigada por vocês estarem aqui, Tio Will, presencialmente conosco, não somente à distância. E Urupema recebe vocês sempre de braços abertos.
7: Muito obrigado, prefeita. Tá aí a fala da nossa prefeita municipal aqui do município de Urupema. Adilson, segue daí, diretamente aqui de Urupema, Will Andrade para a Nevasca FM.
6: Muito bem, Will, obrigado. Tá aí, dá um abraço aí na nossa prefeita aí de Urupema, Cristiane Pagani. Vem desenvolvendo um ótimo trabalho em Urupema. Um grande abraço aí para toda a sua equipe, né, prefeita? Um grande abraço para todos vocês aí de Urupema, administração da prefeita aí, 100%. Aquele abraço, que Deus o proteja. Vamos seguindo com a nossa programação, faltando 10 minutinhos para 1 hora da tarde. Estamos apresentando o nosso Show da Tarde.

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é Marcos Libelucci, eu era aqui na nossa programação do nosso show da tarde. Agora são 1h02, estamos apresentando o nosso show da tarde pela 104,1. Muito boa tarde para você que está próximo a São Joaquim aqui nas BRs, devagar e sempre. Você está na melhor companhia e na melhor programação aqui da Serra Sul. É a 104,1. Eu sou Adilson Alves com vocês até as 16h com muita música e, é claro, fica muito melhor com a sua participação. Eu gostaria muito que você participasse, mandasse o seu nome para nós e aonde você está nesse momento ouvindo a Rádio Nevasca. Quer mandar um recadinho para alguém? Quer oferecer alguma música para alguém que você queira nesse momento? Estamos aqui para atender aí a sua participação. Rádio Nevasca é a voz da comunidade.

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1: A Caerte apresenta Educação no Ar. O programa Universidade Gratuita, que já beneficia mais de 67 mil estudantes, entra agora em uma nova e importante fase, a da contrapartida social. A partir de agora, os estudantes que se formaram começam a devolver o investimento do Estado em forma de prestação de serviços para a comunidade. Quem explica como funciona esse retorno é a presidente da ACAF, Márcia Sardá Espíndola.
2: É um recurso público que o Estado está investindo 1.200.000.000 por ano, então nada mais justo que o aluno dê esse retorno também à comunidade. Já estamos com em torno de 4 mil estudantes que já se formaram e que foram bolsistas da Universidade Gratuita, que agora devem então prestar essa contrapartida. Cabe às universidades firmar os convênios. Cada instituição então da CAF que recebeu o recurso, né? Recebeu o estudante que tem o benefício da Universidade Gratuita, cabe a essas instituições firmar os convênios e fazer um plano de trabalho com essas instituições.
1: Para as entidades filantrópicas, hospitais e prefeituras que precisam de profissionais, o caminho é procurar a universidade comunitária da sua região para firmar o convênio. Atualmente, cerca de 4 mil estudantes já estão aptos para essa etapa. E para quem está estudando, o programa representa a realização de um sonho, como conta a acadêmica de Direito, Giovana Rezende.
3: O programa foi algo que me beneficiou fazer o curso que eu sempre sonhei, porque eu sempre quis fazer direito desde o meu sexto aninho ali. Então, é muito gratificante ter essa oportunidade e também poder contribuir para minha comunidade depois. Eu acredito que quando eu for fazer a minha contrapartida vai ser bem mais tranquilo, porque eu já vou saber quem procurar assim que me formar, quais são os locais que eu vou poder estar atuando e também dentro da minha área, o que pode acabar me inserindo já no meu mercado de trabalho.
1: Os estudantes têm até 2 anos após a formatura para cumprir a carga horária de serviços, que varia entre 120 a 480 horas, sempre em benefício da população catarinense. O pioneirismo e o impacto social desse modelo foram destacados também pela Secretaria de Estado da Educação, como explica Luciane Cereta.
4: Ver agora os estudantes começando a retornar ao cenário de práticas, promovendo aí por meio da sua contribuição o apoio ao desenvolvimento social e econômico nas diferentes áreas do conhecimento é transformador, é realizador.
1: O circuito de orientações da ACAF segue percorrendo as universidades de todo o estado para preparar os alunos para esse grande momento de retorno à sociedade. O Educação no Ar volta na semana que vem. De Florianópolis, da Rede de Notícias Acaerte, Amarilis Pequeno. Educação no Ar.
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6: Na Nevasca, 1:07, boa tarde. Estamos apresentando o nosso show da tarde pela Nevasca FM 104,1. 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

Guilherme Benuto, sujeito homem aqui na nossa programação do nosso show da tarde. Agora são 1h22, 1h22, você está na melhor companhia, está na 104,1. A melhor programação aqui da Serra Sul é a Nevasca FM. Adilson Alves com vocês até as 16h, com muita música e com a sua participação fica muito melhor ainda. 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
5: Na Nevasca, 1h24. Boa tarde. Estamos apresentando o nosso show da tarde aqui pela Nevasca FM. 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

0: Estamos apresentando o nosso show da tarde aqui pela 104,1. Agora são 1:39. Muito boa tarde para você, onde quer que esteja ouvindo a Rádio Nevasca. Adilson Alves com vocês até as 4 horas da tarde, com muita música com a sua companhia, fica muito melhor ainda. Manda sua mensagem para nós no 49 991 17 8488. Pede a sua música de sua preferência, que eu mando aquele alô, aquele abraço pra você, aonde quer que você esteja nesse momento, sintonizado na 104,1, porque a Rádio Nevasca é a voz da comunidade.
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0: Na Nevasca, 1:41, boa tarde. 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

0: É o nosso show da tarde, agora são 1:58. A melhor programação aqui na Serra Sul. Vitor e Léo, lágrimas aqui na programação da Serra Catarinense, da Serra Gaúcha. É a Nevasca FM. Vamos até a previsão do tempo com o Ronaldo Coutinho. Coutinho, boa tarde.
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2: Boa tarde. Então, estamos com tempo com nebulosidade e sol no decorrer de hoje. Pode não passar muito dos 14, 17 graus. E vamos ter aí condições de tempo, no geral, mais para bom. Amanhã já pode ter uma chance pequenininha de chuva pela manhã, o mais provável é a tarde e noite. Alguma chuva, alguma trovada, alguma pancada, não dá para descartar. Temperatura continua baixa. Se tiver geada, provavelmente não aparece. Mantém a tendência de tempo, mais para, vamos dizer assim, mais para tempo bom, bom não, com nebulosidade na segunda, pode ser que tenha chuva. De manhã é pouco provável, o mais provável é a tarde e noite. Entre segunda e terça, a frente fria passa, trazendo condições de chuva, alguma trovada e queda na temperatura, principalmente na terça, onde é provável que já tenha geada à noite. No decorrer da quarta-feira, nós teremos aí condições de tempo com frio, temperaturas abaixo de zero, 2, 3 ou 4 negativo, e à tarde esquenta um pouco. Na quarta ainda tem tempo seco. Na quinta, sexta, volta a ter chuva, cai a temperatura, esfria bastante no fim de semana que vem, com temperatura negativa e mais para tempo bom, e outro frio forte chega a partir de domingo não, dia 15, segunda-feira que vem para frente. Então, mês de junho, assim como maio, está sendo muito bom em termos de qualidade de frio, e a chuva também vai aumentando gradativamente. Da Climaterra, Ronaldo Coutinho.
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1: Luan Santana e Léo Foguete. Luan City Festival São Paulo.

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1: É o nosso show da tarde, 2:16, 2:16. Você está na melhor companhia, está na 104,1. Dona Maria Inês, o nosso boa tarde. A Dona Maria Inês sempre ligadinha, né? Dona Maria Inês, como é que está? Tudo bem?
2: Tarde, Adilson.
1: Boa tarde.
2: Eu queria, se for possível, Adilson, que você rode a música do Rio Negro Solimões, aquela nova, que ele canta com outro cara lá, uma tão bonita que quando você roda aí. E eu adoro aquela música. Oferecer pra minha netinha Brenda Roberta, que tá aqui, e pra Lívia lá em Urupema, que ela trabalha lá nos vinhedos. Tá? Um beijo e pra tua família toda e um abração pra você. Que Deus e Nossa Senhora da Aparecida dê muita saúde pra vocês, tudo, pra você e pra tua família toda. Tá? Que as pessoas boas, querida, eu te quero muito bem, viu, Deus? E uma pessoa querida, bem educado, e sempre, cada eu mandar um áudio, você atende com bastante carinho. Que Deus ilumine você e a tua família e Nossa Senhora da Aparecida, Anjinho da Guarda. Abraço, fico com Deus aí. Tchau.
1: Senhora também fica com Deus, que Deus o abençoe e dê muita saúde para a senhora e para todos aí da sua família. Obrigado pelas suas palavras. Daqui a pouquinho, então, Rio Negro e Solimões para a senhora aqui na nossa programação. 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
4: Na Nevasca, 2h19, boa tarde. Estamos apresentando o nosso show da tarde pela 104,1. 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
5: Temperatura 10 graus, tempo nublado em São Joaquim. Boa tarde.
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5: Na Nevasca, 2h40. Boa tarde. É o nosso show da tarde pela 104,1 nesse sabadão, dia 6 de junho. 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

0: Estamos apresentando o nosso show da tarde. Agora são 2h56. Vamos até o Clima Terra com o Ronaldo Coutinho. Coutinho, 2h56 da tarde, o tempo está enferruscado, sol entre nuvens está fechando, vem chuva por aí ou não? Coutinho, e o tempo como é que fica? Boa tarde, Ronaldo.
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2: Boa tarde. Então, estamos com o tempo com nebulosidade e sol no decorrer de hoje, pode não passar muito dos 14, 17 graus, e vamos ter aí condições de tempo, no geral, mais para bom. Amanhã já pode ter uma chance pequenininha de chuva pela manhã, o mais provável é a tarde e noite. Alguma chuva, alguma trovada, alguma pancada, não dá para descartar. Temperatura continua baixa. Se tiver geada, provavelmente não aparece. Mantém a tendência de tempo mais para, vamos dizer assim, mais para tempo bom, bom não com nebulosidade na segunda, pode ser que tenha chuva. De manhã, pouco provável, o mais provável é a tarde e noite. Entre segunda e terça, a frente fria passa, trazendo condições de chuva, alguma trovada e queda na temperatura, principalmente na terça, onde é provável que já tenha geada à noite. No decorrer da quarta-feira, nós teremos aí condições de tempo com frio, temperaturas abaixo de zero, 2, 3 ou 4 negativo, e à tarde esquenta um pouco. Na quarta ainda tem tempo seco. Na quinta, sexta, volta a ter chuva, cai a temperatura, esfria bastante no fim de semana que vem, com temperatura negativa e mais para tempo bom, e outro frio forte chega a partir de domingo, domingo não, dia 15, segunda-feira que vem para frente. Então, mês de junho, assim como maio, está sendo muito bom em termos de qualidade de frio e a chuva também vai aumentando gradativamente. Da Climaterra, Ronaldo Coutinho.
0: Direto do Climaterra, Ronaldo Coutinho com a previsão do tempo. Obrigado, Ronaldo. Até a próxima.
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0: Na Nevasca, 2h59. Boa tarde. 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

0: Estamos apresentando o nosso show da tarde. Agora são 3 horas e 18 minutos. Se não vai me esquecer. É a sua melhor companhia, 104,1.
1: Pra quê? Fala pra mim, vai.
0: Sabadão, dia 6 de junho de 2026. Adilson Alves com vocês até as 4 da tarde, com muita música, claro, muitas participações. Estão aqui o Reni, mais conhecido como, vamos dizer assim, né? Eles gostariam de oferecer uma música para o amigo Reni, né? Que está no Pomar do Antônio, lá na Chapada Bonita, e gostaria de oferecer a música Meteoro da Paixão, com Luan Santana. Um grande abraço aí para todos vocês que estão aí no Pomar do Antônio, lá na Chapada Bonita. Aí ouvindo a Rádio Nevasca, que bom, né? Aquele abraço para todos vocês aí, muito obrigado pelo carinho, pela companhia de sempre. Vocês são sempre, né? Estão sempre em primeiro lugar, os nossos ouvintes aqui na Rádio Nevasca, porque é a número um aqui nos campos de cima da serra, porque você sintoniza e fica na Nevasca FM. Agora são 3 horas e 19 minutos. 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
4: Na Nevasca 3:20, boa tarde. É a sua melhor programação aqui na Nevasca FM. 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
5: Temperatura 16 graus, tempo nublado em São Joaquim. Boa tarde.
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5: Na Nevasca, faltando 20 para as 4. 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
1: Boa tarde. Então, estamos com tempo com nebulosidade e sol no decorrer de hoje, pode não passar muito dos 14, 17 graus, e vamos ter aí condições de tempo, no geral, mais para bom. Amanhã já pode ter uma chance pequenininha de chuva pela manhã, o mais provável é a tarde e noite. Alguma chuva, alguma trovada, alguma pancada, não dá para descartar. Temperatura continua baixa. Se tiver geada, provavelmente não aparece. Mantém a tendência de tempo mais para, vamos dizer assim, mais para tempo bom, bom não, com nebulosidade na segunda, pode ser que tenha chuva. De manhã é pouco provável, o mais provável é a tarde e noite. Entre segunda e terça, a frente fria passa, trazendo condições de chuva, alguma trovada e queda na temperatura, principalmente na terça, onde é provável que já tenha geada à noite. No decorrer da quarta-feira, nós teremos aí condições de tempo com frio, temperaturas abaixo de zero, 2, 3 ou 4 negativo, e à tarde esquenta um pouco. Na quarta ainda tem tempo seco. Na quinta, sexta, volta a ter chuva, cai a temperatura, esfria bastante no fim de semana que vem, com temperatura negativa e mais para tempo bom, e outro frio forte chega a partir de domingo não, dia 15, segunda-feira que vem para frente. Então, mês de junho, assim como maio, está sendo muito bom em termos de qualidade de frio, e a chuva também vai aumentando gradativamente. Da Climaterra, Ronaldo Coutinho.
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1: Escutando

0: Me presta teu cavalo pra me tirar uma espada, e é?
1: Monte, chefe!
0: Será que ele não vai dar uns pinotes comigo?
1: Olhei a perna, né?

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0: Obrigado pelo carinho de todos aí.
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2: Boa noite. Amanhã já pode ter uma chance pequenininha de chuva pela manhã, o mais provável é à tarde e noite. Alguma chuva, alguma trovada, alguma pancada, não dá para descartar. Temperatura continua baixa. Se tiver geada, provavelmente não aparece. Mantém a tendência de tempo mais para, vamos dizer assim, mais para tempo bom. É bom não com nebulosidade na segunda, pode ser que tenha chuva. De manhã é pouco provável, mais provável é à tarde e noite. Entre segunda e terça, a frente fria passa, trazendo condições de chuva, alguma trovada e queda na temperatura, principalmente na terça, onde é provável que já tenha geada à noite. No decorrer da quarta-feira, nós teremos aí condições de tempo com frio, temperaturas abaixo de zero, 2, 3 ou 4 negativo, e à tarde esquenta um pouco. Na quarta ainda tem tempo seco. Na quinta, sexta, volta a ter chuva, cai a temperatura, esfria bastante no fim de semana que vem, com temperatura negativa e mais para tempo bom, e outro frio forte chega a partir de dia 15, segunda-feira que vem para frente. Então, mês de junho, assim como maio, está sendo muito bom em termos de qualidade de frio e a chuva também vai aumentando gradativamente. Da Climatera, Ronaldo Coutinho.
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2: Boa noite. Amanhã já pode ter uma chance pequenininha de chuva pela manhã, o mais provável é a tarde e noite. Alguma chuva, alguma trovada, alguma pancada não dá para descartar. Temperatura continua baixa. Se tiver geada, provavelmente não aparece. Mantém a tendência de tempo, mais para, vamos assim, mais para tempo bom. É bom não, com nebulosidade na segunda, pode ser que tenha chuva. De manhã é pouco provável, o mais provável é a tarde e noite. Entre segunda e terça, a frente fria passa, trazendo condições de chuva, alguma trovada e queda na temperatura, principalmente na terça, onde é provável que já tenha geada à noite. No decorrer da quarta-feira, nós teremos aí condições de tempo com frio, temperaturas abaixo de zero, 2, 3 ou 4 negativo, e à tarde esquenta um pouco. Na quarta ainda tem tempo seco. Na quinta, sexta, volta a ter chuva, cai a temperatura, esfria bastante no fim de semana que vem, com temperatura negativa e mais para tempo bom, e outro frio forte chega a partir de domingo não, dia 15, segunda-feira que vem para frente. Então, mês de junho, assim como maio, está sendo muito bom em termos de qualidade de frio, e a chuva também vai aumentando gradativamente. Da Climaterra, Ronaldo Coutinho.

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1: Essa é uma canção de um colega de profecias. É uma canção do nosso inesquecível Raul Seixas. Oi, oi, o trem vem surgindo de trás das montanhas azuis. 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
1: Mas mesmo assim vocês são dona desse traçoeiro. Sonhos, o quê? Sempre verdadeiros. Está bonito isso, agora.

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1: Boa noite. Amanhã já pode ter uma chance pequenininha de chuva pela manhã, o mais provável é a tarde e noite. Alguma chuva, alguma trovada, alguma pancada, não dá para descartar. Temperatura continua baixa. Se tiver geada, provavelmente não aparece. Mantém a tendência de tempo, mais para, vamos dizer assim, mais para tempo bom. É bom não com nebulosidade na segunda, pode ser que tenha chuva. De manhã é pouco provável, mais provável é a tarde e noite. Entre segunda e terça, a frente fria passa, trazendo condições de chuva, alguma trovada e queda na temperatura, principalmente na terça, onde é provável que já tenha geada à noite. No decorrer da quarta-feira, nós teremos aí condições de tempo com frio, temperaturas abaixo de zero, 2, 3 ou 4 negativo, e à tarde né, esquenta um pouco. Na quarta ainda tem tempo seco. Na quinta, sexta, volta a ter chuva, cai a temperatura, esfria bastante no fim de semana que vem, com temperatura negativa e mais para tempo bom, e outro frio forte chega a partir de domingo, domingo não, dia 15, segunda-feira que vem para frente. Então, mês de junho, assim como maio, está sendo muito bom em termos de qualidade de frio e a chuva também vai aumentando gradativamente. Da Climaterra, Ronaldo Coutinho.
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0: Então, vamos mate, vento na cara, que tudo se ajeita.
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1: 8:41.
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1: Através dessa canção, nós do Galo Passo queremos homenagear a toda a Serra Catarinense.